0: 91.
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9:16. 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

0: 19.
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2: 9:23.

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0: 9:35.
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1: 9:39.
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1: 9:43.
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0: 9:58.
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0: 10 horas.
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0: Valeu demais, obrigado.
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0: 18.
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1: 10:22.

0: salva de palmas, Murilo Huck.
1: Obrigado, Goiânia.
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0: 10h34.
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2: 10:41. 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

0: E aí, deixou ela?
1: Deixei, foi.
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0: 11/2.
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0: 11:15.
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0: 11:27.
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0: 2022.
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1: 11:42.

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0: Meia-noite 17.
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0: Mariana Fagundes!
1: Meia-noite 23.
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3: Começamos! Moreno Rufo!

0: Valeu, Goiânia!
1: Delícia, tamo cara, junto. 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
3: Rádio Campos FM e a hora certa. 12:36.

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0: 43.
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2: Rádio Campos FM e a hora certa. 1:04.
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0: Goiânia.
1: Nunca foi.
0: Jorge Matheus.
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0: 1:24.
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1: 1:30.
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0: 48.
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0: Coisa linda.
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4: 2:01.
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0: Boa noite, Uberlândia!
1: Faz barulho aí, Uberlândia, que eu quero ouvir!
0: Que coisa linda, galera!
1: Obrigado!
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0: 12:22.
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0: Ricardo. 2:38.
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0: safadão.
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1: 3 horas.
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0: 3:10.
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1: 3:30.
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0: 47.
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0: E aí, deixou ela?
1: Deixei, foi.
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2: 4:22.
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0: 4:46.
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1: 5:02.
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0: 5:15.
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0: 5:31.
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0: 6 e 17.
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0: sim. Valeu,
1: demais, Beto. Valeu, Ronaldo.
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1: 6h42.
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0: corno, foi bom te encontrar. 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

0: 6:51.
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4: 6:56.
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3: 7:28.
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Pontualmente 7:30. 7:30, muito bom dia. Começou, está no ar mais uma edição do Jornal da Campus FM. Aqui você fica sempre bem informado, bem informada sobre tudo o que acontece em Campos do Jordão, no alto da Serra da Mantiqueira. Jornal da Campus FM tem produção e apresentação deste amigo de vocês, jornalista Cláudio Borges. A direção geral é dele, Cícero do Forró. Alô, Cícero, bom dia. Bom dia, Maria das Graças. Bom dia, Gracinha. Bom dia, Cicinho. Bom dia, Giovanni Ferreira. Bom dia a toda a família. Bom dia, família 104.9, nossos colegas comunicadores, Vander Vieira, João Araújo, Sidney Silva, Tony Charles, também comunicador aqui da rádio Janu Santos, ao sabadão, né? Aos sábados, nesse final de semana, aqui estiveram, né? Tony Charles, Janu Santos, no domingo, o Juninho Melo comandando aí a programação 104.9, a todos os colegas comunicadores aqui da rádio, aquele abraço especial. Bom dia também aos nossos apoiadores culturais, lojistas, comerciantes e empresários de nossa cidade, que nos dão esse apoio que é fundamental para que estejamos no ar 24 horas por dia, todos os dias, 365 dias por ano. A você, lojista, comerciante, empresário, prestador de serviço de Campos do Jordão, que é nosso apoiador cultural, nossa apoiadora, nosso mais profundo agradecimento e o desejo de uma ótima segunda-feira, excelente semana, com ótimos negócios, excelentes vendas. Bom dia a você, meu amigo, minha amiga, meu irmão, minha irmã, alô, vovó, onde quer que você esteja, em casa, na rua, no trabalho, no automóvel, levando a gente de carona, muito obrigado, viu, pelo carinho da audiência, pela sintonia, pela preferência, por estarmos juntos novamente em mais um dia, em mais uma semana que se inicia. Hoje é segunda-feira, 14 de setembro de 2026. Já estamos na metade do mês de setembro, hein? Segunda-feira, 14 de setembro de 2026. Estamos no dia de número 257. Dia de número 257 do ano. Faltam 108 dias para 2027.

vamos para a frase do dia. Frase do dia hoje diz o seguinte: por mais que doa, a saudade também revela a beleza do que foi vivido. Afinal, só sentimos falta daquilo que, de alguma forma, fez morada em nós. Repetindo, por mais que doa, a saudade também revela a beleza do que foi vivido. Afinal, só sentimos falta daquilo que, de alguma forma, fez morada em nós. Efemérides alusivas ao dia de hoje, comemorações do dia. Hoje é dia do frevo. Opa, que bom, hein? Vamos comemorar no início da semana o frevo, dia do frevo. Também é dia da capivara. Capivara que era muito encontrada aqui em Campos do Jordão, num bairro da cidade, né? Num bairro chamado Capivari. É o bairro das capivaras. Capivara, Capivari. Dia da capivara. Dia do jiu-jitsu, dia da sobriedade. Hoje é dia da comunidade muçulmana, dia da longevidade saudável, dia do quebra-queixo. Opa, quem gosta de quebra-queixo é o Cícero, a graça, né? Dia do quebra-queixo. Hoje é dia do operador de redes telefônicas. Essas as efemérides alusivas ao dia de hoje.

vamos para a previsão do tempo. Mais um dia de tempo fechado, nublado, encoberto com nuvens aqui na nossa Campos do Jordão. De acordo com a meteorologia, hoje teremos um dia com muitas nuvens no céu jordanense. Chove rápido, chove hoje novamente durante o dia e a noite. Previsão de chuva para hoje em Campos do Jordão durante o dia e a noite. Chove em nossa cidade. Temperatura variando entre a mínima de 11 e a máxima de 18 graus. Deve chover, não muito pouco, né? 14 milímetros de chuva prevista para hoje aqui no alto da Serra da Mantiqueira. A umidade relativa do ar está em 69%, velocidade dos ventos em 4 quilômetros. O sol que está sobre as nuvens e que pode dar ainda o ar da sua graça, hoje aqui em Campos do Jordão a previsão é de chuva, mas que de repente o sol pode aparecer. Sabe aquele dia? Eu não sei que dia que foi, se foi sexta-feira, né? Depois de um dia de chuva, no final da tarde o sol apareceu, né? Tivemos um pouco de sol. Não lembro se foi sexta-feira ou sábado, né? Choveu durante o dia e depois, durante boa parte do dia e à tarde, tivemos sol, né? O sol que está sobre as nuvens nasceu às 6:01, e vai se pôr às 17:55.

0: Muito bem, hoje não temos aqui, não recebemos, pelo menos até o momento, quem sabe daqui a pouco no programa do Wander Vieira, ele acabe disparando as informações da Defesa Civil do Estado de São Paulo, previsão do tempo no Estado de São Paulo hoje, não é? 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

agora, continuamos falando do tempo, né? Chuva nos primeiros 10 dias de setembro supera o volume esperado para o mês inteiro. A primavera começa somente no dia 22, mas as chuvas típicas da estação ignoraram o calendário e anteciparam o fim do período de estiagem com precipitações acima da média. Em apenas 10 dias, o índice pluviométrico chegou a 100 milímetros, maior que o esperado para o mês inteiro. Os temporais se intensificaram nesta semana e atingiram também, do Vale do Paraíba, da Serra da Mantiqueira, todo o território paulista, né? Tá aí, né? A Defesa Civil, no último final de semana, acionou aí o gabinete de crise, desde sexta-feira. Um gabinete de crise foi instalado no Centro de Gerenciamento de Emergência, o CGE, na capital, para acompanhar as condições climáticas no estado de São Paulo. Participam aí da mobilização a Defesa Civil, Corpo de Bombeiros, Polícia Militar, empresas concessionárias de água e energia, órgãos estaduais e secretarias para agilizar o atendimento a possíveis ocorrências. A integração das forças de segurança é importante para garantir uma pronta resposta, mas a população também pode e deve fazer a sua parte, evitando deslocamentos desnecessários durante as fortes chuvas, durante as tempestades. A recomendação sempre da Defesa Civil é, quando ocorrer chuvas muito fortes, ficar em casa, longe de janelas e portas de vidro, que podem ser estilhaçadas com a força do vento. Caso esteja na rua, em momentos de chuva forte, procure abrigo em local seguro e jamais atravesse locais alagados com seus carros, com seus veículos. Quem vive em áreas de encostas, como é o nosso caso de grande parte da população de Campos do Jordão, deve prestar atenção a possíveis movimentações do terreno, como rachaduras e postes inclinados. Em caso de emergência, a Defesa Civil pode ser acionada pelo 199 e também o Corpo de Bombeiros pelo 193. A cidade, Campos do Jordão, né, registrou aí nos últimos dias alagamentos, quedas de árvores, né, ocorrências que acabaram ocorrendo em decorrência dessas chuvas em nossa cidade. Quedas de muros, né, foram registradas na rua Miguel Pereira, na Vila Bernécia, e na Viela Carapina, no bairro Santa Cruz. Deslizamentos de terra aconteceram na rua Amácio Mazzaropi, na Vila Paulista Popular, e na rua 3, no bairro Britador. Já quedas de árvores foram registradas na estrada Presidente Castelo Branco, na Avenida Samuel Leão de Moura, próximo ao número 300, no Alto do Capivari, e na rua Alecrim, no Jardim do Embaixador. Tivemos também ponto de alagamento registrado na Avenida Frei Orestes Girardi, em Abernésia. De acordo com informações aí da Prefeitura, felizmente nenhuma ocorrência registrada aqui em Campos do Jordão houve vítimas. As ocorrências provocaram apenas danos materiais. Né? Tá aí, a orientação sempre, mais uma vez repetindo, é para que a população evite exposição desnecessária durante as tempestades e permaneça em locais seguros. Em caso de quedas de árvores, deslizamento ou alagamento, a orientação é procurar um local seguro e acionar a defesa civil pelo 199. Também é possível chamar o Corpo de Bombeiros pelo 193 e a Guarda Civil Municipal pelo 153.

Mais uma vez, né, ainda falando aí na questão das chuvas, que é o grande assunto do momento, não só em Campos do Jordão, mas em diversos municípios aí do estado de São Paulo, né, a cidade Campos do Jordão, como também o estado de São Paulo e vários municípios, estamos em alerta laranja, né? Alerta laranja. Portanto, alerta laranja em vários municípios aí do estado de São Paulo devido às chuvas, né? Chuvas fortes registradas e constantes, né? Registradas aí na região metropolitana do Vale do Paraíba, na Serra da Mantiqueira, também no litoral norte. Lembrando que estamos aí em alerta laranja. As cores aí dos alertas são os seguintes: alerta amarelo, aviso de observação, evento meteorológico pode acontecer nas próximas 120 horas. O alerta laranja é um aviso de atenção. O alerta vermelho é o aviso meteorológico que pode acontecer em 24 horas. O preto, aviso extraordinário de risco iminente. E o cinza é o mais complicado, né? De acordo aí com a Defesa Civil, o alerta amarelo é de risco moderado, situação meteorológica com potencial que se torna perigosa. O laranja, em que nós estamos nesse momento, é um risco alto, situação meteorológica perigosa. Estamos no alerta laranja, risco alto, situação meteorológica perigosa. O alerta vermelho traz um risco muito alto, né? Situação meteorológica de grande perigo, intensidade excepcional. Felizmente, graças a Deus, ainda não chegamos nesse alerta vermelho, mas estamos no alerta laranja, segundo a informação da Defesa Civil. Avisos meteorológicos do INPE e do Instituto Nacional de Pesquisas Espaciais também estão aí monitorando o tempo aqui em toda a nossa região. Está aí, alerta laranja em nossa cidade e também na região metropolitana do Vale do Paraíba. 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

0: Agora são 7h49.
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0: Parar de fumar pode começar com apoio, informação e acompanhamento. O Grupo de Combate ao Tabagismo oferece acolhimento, escuta e suporte multiprofissional para quem quer iniciar esse processo. Toda segunda-feira, portanto, hoje, são 7h49 agora, daqui a pouco a partir das 9 horas da manhã. Temos esse encontro, né? O Grupo de Combate ao Tabagismo oferece acolhimento, escuta e suporte multiprofissional para quem quer iniciar esse processo. Hoje, segunda-feira, às 9 horas. Ali na rua Manuel Pereira Alves 20, no polo de estacionamento em Abernésia. Não precisa de encaminhamento. Informações através do 3664-2599. 3664-2599. É só chegar. 7h50. E a Prefeitura de Campos do Jordão, por meio da Secretaria de Finanças, convida a população para audiência pública de apresentação das metas fiscais do segundo quadrimestre de 2026. Será no próximo dia 23 de setembro, às 19 horas, no auditório da Câmara Municipal de Campos do Jordão. Audiência aberta à população. Participe e acompanhe de perto a gestão dos recursos públicos. Oportunidades de trabalho no Pátio de Campos do Jordão. Confira as vagas do Pátio em nossa cidade para o dia de hoje, para o início de semana. Informação que acaba de chegar, oportunidade de trabalho no Pátio de Campos do Jordão nesta segunda-feira. Vagas disponíveis: atendente de lojas, auxiliar de cozinha, copeiro, garçom, recepcionista, atendente e hostes. As vagas disponíveis, portanto, repetindo: atendente de lojas, auxiliar de cozinha, copeiro, garçom e recepcionista atendente de hotel. Rua Manuel Pereira Alves, sem número, em Abernésia, fica o PAT, né, o posto de atendimento ao trabalhador de Campos do Jordão, localiza-se na Rua Manuel Pereira Alves, sem número, em Abernésia, ali no polo de estacionamento. Maiores informações podem ser obtidas através do 3662-3773. 3662-3773. A aposentadoria pode ser o começo de novos projetos. O encontro Empreendedorismo na Aposentadoria é um convite para descobrir como transformar experiências, conhecimentos e sonhos em novas oportunidades. Será no dia 16 de setembro, portanto, quarta-feira, às 14 horas, na Associação Comercial e Empresarial de Campos do Jordão, que fica na Rua Maurílio Comódio, 115, no Parque dos Cedros, em Abernésia. Inscrições ainda podem ser feitas no Sebrae Aqui ou pelo WhatsApp 3662-4929, 3662-4929. Vagas limitadas, encontro gratuito. Participe e descubra novas possibilidades. 4929. 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Participe e descubra.

essa operação abordagem, ação integrada, aconteceu no Jaguaribe, também foi realizada, como eu já disse, no Jaguaribe, né, durante o apoio, aí durante a ação houve apoio e na retirada e na organização de materiais também que estavam naquele local ali no Jaguaribe. A ação contou com apoio integrado entre assistência social, guarda civil municipal e equipes de apoio. De acordo com a Secretaria de Desenvolvimento e Assistência Social, o trabalho prossegue, o trabalho continua seguindo, atuando de forma conjunta com atenção às necessidades da população e ao cuidado e aos cuidados aí com a cidade. Agora 7h54. 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Márcio Siqueira, alô Márcio Siqueira, bom dia, obrigado aí pela audiência. A Dinorá Silva diz, bom dia, Deus abençoe você e sua família, igualmente a você, Dinorá, muito obrigado, viu? Quem mais está aqui junto com a gente? O Genésio Paraná diz, olá, Cláudio Borges, bom dia. Estou passando para desejar um excelente, abençoado início de semana chuvoso para todos nós. Obrigado, Genésio Paraná. Dando o seu bom dia também a Silmara. Oi, Silmara, bom dia. Bom dia também aqui da Ana Rosa Isaltina, lá na Vila Santo Antônio. A Nair, ali no Britador, também manda aí o seu bom dia. Deixa eu ver quem mais. Como diz aí o Sidney Silva, sempre é muita gente ouvindo a gente, não é? A gente agradece a todos aqueles que mandam a sua mensagem de bom dia. A Maria Elisa Mariano, bom dia Maria Elisa. A Silvana Aparecida, a Vilma Maria diz, ótima semana, querido amigo, com as bênçãos de Deus. Amém. Para todos nós. Ana Maria manda o seu bom dia. Bom dia também da Nadir Rosa. A Lídia Aquino mandando o seu bom dia. Maria Zilda, bom dia. Isilda Santos, bom dia, Isilda. A Wanda Cardoso, a Silvia Fernandes, também manda aqui o seu bom dia. 7h57, ponto final em mais uma apresentação da edição rápida, né? Do Jornal da Campus FM, nesse tempo de horário eleitoral, mas já estamos no dia 14 do mês de setembro, estamos se aproximando cada vez mais o dia das eleições, né? E logo que houver aí o encerramento desse primeiro turno, voltamos aqui com o Jornal da Campus FM ao horário habitual, às 7 horas da manhã. Wander Vieira está chegando para comandar o show da manhã e eu volto.

0: evento, se Deus quiser, logo mais às 14 horas, depois do João Araújo, que vem almoçando com música. Eu chego às 14 horas no show da tarde. Muito obrigado, bom dia, excelente segunda-feira, ótima semana, que Deus abençoe a todos e até logo mais, se Deus quiser. Bom dia.
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0: 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Bom dia, Vila Guarani, Ciclo Operário, Vila Nadir, Vila do Bié, Vila Sodipe. Bom dia, Vila Inglesa, Alto da Vila Inglesa. Bom dia, Capivari, Nova Capivari, Alto do Capivari. Ótimo dia, Recanto Feliz, Parque Romeu Montoro, Beira Rio, Rancho Alegre.
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0: Jardim do Embaixador, Horto Florestal. Bom dia, Bairro do Charco. Bom dia, Roseta. Bom dia, Ferradura. Bom dia, Jardim Califórnia, Jardim Anápolis, Jardim Belvedere, Jardim Atalaia, Jardim Califórnia. Bom dia, Gavião Gonzaga. 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
0: 14 de setembro de 2026.
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0: Bom dia aos nossos queridos, amados ouvintes, satisfação, alegria, poder estar com vocês nesta manhã chuvosa, clima ameno, condições de chuva para todo dia, daqui a pouco previsão do tempo emitida pela Defesa Civil do Estado de São Paulo para o dia de hoje, Estado de São Paulo, próximas áreas do litoral norte, região ali, próximo ao estado do Paraná, já com problemas, desabrigados, desalojados. Peçamos a Deus aí que nada aconteça na nossa Suíça brasileira e a todos aí, né? Vamos juntos comigo até as 12, muita música, informação, prestação de serviço e atendimento a você ouvinte, razão pela qual Show da Manhã está no ar. Vamos saber como que foi o final de semana dos famosos, o tititi da fama, o Fofocando.
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2: Fala, gente! Tudo bem, Chuchu? Como é que você tá? Tudo jóia? Com licença? Opa! Estamos chegando aqui na nossa rádio maravilhosa, delícia de segunda-feira, depois de final de semana. Vamos, força na peruca, né? Hoje, dia 14 de setembro, tudo bem? Espero que sim, eu sou o Cauê e a partir de agora tem o nosso Fofocando. É hora de saber os destaques do mundo dos famosos, o que essa galera aprontou aí no final de semana. E a gente começa falando de um caso que emocionou muita gente, viu? Gente, o show do Henrique e Juliano, que aconteceu aí no final de semana, teve um momento daqueles de arrepiar. Durante uma apresentação em Itacoaquecetuba, em São Paulo, o Henrique não segurou as lágrimas e abriu o coração pro público ao vivo. Foi muito emocionante, viu? Debaixo de muita chuva e com o rodeio lotado, o cantor falou sobre o peso da rotina dos shows, o corre-corre, momentos em que se sente sobrecarregado, vazio e até distante de Deus. Gente, o Henrique contou que ao chegar ao palco e ver aquela multidão permanecendo no vento, mesmo com um temporal, cantando e se divertindo, ele sentiu a energia do público e disse que aquilo o fez reconectar, reencontrar a sensação da presença de Deus. Emocionado, o sertanejo agradeceu aos fãs e afirmou que eles ajudam muito a transformar a realidade dele e também do Juliano, né? Do irmão, através da música. E quando o assunto é Juliano, gente, o Henrique também fez questão de rasgar elogios ao irmão. Disse que é fã da pessoa que ele é, destacou a criação que os dois receberam dos pais, que sempre ensinaram aos irmãos a serem melhores amigos. Foi emoção do começo ao fim, não teve um que não chorou, viu? E pelo jeito, quem foi assistir ao show também acabou dando um pouco de força lá pro Henrique continuar cantando. Olha que situação, né? E a gente até cria uma enquete sobre isso. Até quando? E até que ponto a fama vale a pena, né? O dinheiro que a fama traz vale a pena. Será que ele tem tudo? Será que, né, ele realmente tá feliz? É, gente, pois é, realidade, né? É desse jeito. E o nosso Fofocando volta daqui a pouquinho. Rapaz, casou a Ana Hickman com mais o Edu Guedes. Jesus, eu nem conto. Na verdade, eu conto daqui a pouco como foi. Cinema, viu? Cinema, casamento de cinema. Eu não fui, não, mas olha, gente, daqui a pouco eu vou contar detalhes pra vocês. Então continue aqui na melhor programação do Brasil. E ó, a gente se fala, hein? A qualquer momento eu tô de volta.
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0: 8h27, show da manhã, show de alegria, seu rádio. Vamos agora com o primeiro bloco dos horóscopos, o dica de hoje.
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2: Agora as previsões para Áries, Touro e Gêmeos. Signo de Áries.
1: Nascidos entre 21 de março a 20 de abril.
3: Áries, a segunda-feira começa com aquela vontade de resolver tudo antes mesmo do café. Mas calma, uma decisão prática pode facilitar bastante sua semana. No amor, uma conversa direta com o crush evita interpretações erradas e pode aproximar vocês.
2: Signo de Touro.
1: Nascidos entre 21 de abril a 21 de maio.
3: Touro, hoje você pode receber uma cobrança que no fundo vai servir para mostrar onde precisa melhorar. Não leve tudo para o lado pessoal. No amor, alguém pode demonstrar interesse de maneira discreta. Observe mais as atitudes do que as palavras.
2: Signo de Gêmeos.
1: Nascidos entre 22 de maio a 21 de junho.
3: Gêmeos, uma informação inesperada pode mudar seus planos para hoje. Antes de sair espalhando a novidade, confirme se a história é realmente essa. Na paquera, uma conversa rápida pode despertar uma curiosidade que vai ficar na sua cabeça o dia inteiro.
2: Já já voltamos com as previsões para Câncer, Leão e Virgem.
0: 8h28. O primeiro sucesso musical vai para ela, que tá sempre ligadinha no show da manhã da Campus FM, todos os dias, mesmo de pantufa, com o Tobias sendo seu travesseiro. E com o Bob no cabelo, ela levanta, já liga na rádio, já fica ligadinha. Elaine Marcondes, na Santa Cruz. Bom dia, Elaine. Satisfação, alegria, poder ter a sua audiência, da sua família, da sua mãezinha. Uma ótima e abençoada semana pra você e toda a sua família aí, viu? Vai pra você, Henrique Juliano. Última saudade, 8h.

0: hoje não.
1: Oito e trinta e um.
2: Show da manhã, show de alegria seu rádio. Vamos de Jorge Mateus molhando o volante pra agitar essa manhã amena, chuvosa. Daqui a pouco tem a previsão do tempo.

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0: 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Previsão do tempo pro dia de hoje, daqui a pouco, com clima tempo, Defesa Civil do Estado de São Paulo. É, meu pessoal, não tá fácil a situação do Estado de São Paulo também com essas chuvas, hein? Em caso de emergência, 199 Defesa Civil, 193 Bombeiros. São prazer, paixão verdadeira, 8h45.
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0: 8h48. Vamos para a previsão do tempo emitida pela Defesa Civil do Estado de São Paulo para essa segunda-feira, 14 de setembro de 2026.
1: Nesta segunda-feira, dia 14, o tempo continuará bastante instável em todo o estado de São Paulo, devido à atuação de um cavado meteorológico e à umidade proveniente do oceano. Ao longo do dia, são previstas chuvas persistentes de moderadas a forte intensidade, principalmente nos setores oeste, sul, centro e leste paulista. Os maiores acumulados devem ocorrer nas regiões de Sorocaba, Vale do Ribeira, Itapeva, Registro e Baixada Santista, com volumes próximos de 80 milímetros. Na faixa leste, incluindo a região metropolitana de São Paulo, os acumulados podem chegar a 40 milímetros, mantendo as condições de alerta. Diante desse cenário, há risco de alagamentos, enxurradas e deslizamentos, especialmente em áreas mais vulneráveis. Fique atento aos alertas da Defesa Civil pelos canais oficiais e, em caso de emergência, ligue 199 para a Defesa Civil ou 193 para o Corpo de Bombeiro.
0: É, a situação tá complicada, hein? Vamos torcer aí, pedir a Deus para que ele nos proteja e que nada aconteça com a nossa Suíça brasileira, né? Daqui a pouco mais informações aí do estado de São Paulo. E a Climatempo também emitindo sua previsão para o dia de hoje.
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1: 8h53, vou atender a nossa ouvinte, a Rosana, aqui do Pica-Pau. Bom dia. 8h53, vou atender a nossa ouvinte.

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Show da manhã comigo, Wander Vieira. Muita música, informação, prestação de serviço e atendimento a você, ouvinte. O momento de reflexão de hoje é sobre a cor da nossa missão. Peço que você pare os minutinhos, pegue aquela água, aquele cafezinho, relaxe a sua mente, para que nós possamos absorver boas energias nesse início de semana.

0: Você já se perguntou por que nascemos com esta ou aquela cor de pele? Por que reencarnamos como negros, brancos ou amarelos? Por que alguns de nós despertam para a vida em países marcados por graves problemas políticos e ambientais? Ou em nações que sofrem com a fome, a miséria e o poder arbitrário de governos que parecem se eternizar? Compreendemos que o acaso não existe. A roupagem física e o cenário em que estagiamos fazem parte de um planejamento minucioso. Nascer com determinada cor de pele ou em certo contexto social e geográfico reflete as diretrizes particulares de cada espírito. É o palco exato onde devemos realizar o nosso aprendizado e, acima de tudo, a nossa cota de contribuição benéfica para a humanidade. Alguns entendemos isso de imediato. Como aquele ator que, nascido em Miami, criado nas Bahamas, chegou aos Estados Unidos ainda adolescente e encontrou uma sociedade que tentava a todo custo defini-lo e limitá-lo pela cor de sua pele. Ao buscar espaço no cinema, esbarrou em uma engrenagem cruel. Os papéis destinados a atores negros eram, na época, invariavelmente, marcados pela submissão, pela ignorância ou pela caricatura degradante. Ele precisava do salário para sobreviver, mas a sua alma nobre falou mais alto. Sidney Poitier tomou uma decisão inflexível que poderia ter lhe custado a carreira. Recusou papéis que considerava ofensivos à sua humanidade. Fez questão de interpretar profissionais respeitados, médicos, professores, homens de fibra. Sua postura perante o preconceito o levou a quebrar barreiras inimagináveis. Em 1964, fez história ao se tornar o primeiro homem negro a vencer o Oscar de melhor ator. 3 anos depois, brilhou interpretando um médico negro, noivo de uma jovem branca, exatamente quando o país debatia o fim das leis que proibiam o casamento interracial. E foi no amor que ele também encontrou seu porto seguro longe dos holofotes. Com a atriz Joanna Chimkus, construiu um casamento de quase 46 anos. Quando questionada se a diferença racial havia sido um problema no cotidiano do casal, Joanna não fez discursos políticos, apenas respondeu com a simplicidade das almas afins. Acho que simplesmente estávamos destinados a ficar juntos. Sidney Poitier retornou à pátria espiritual aos 94 anos, deixando um legado indelével. Ele usou a sua profissão, o seu lugar no mundo e a sua condição física para curar dores sociais, abrir portas e elevar o espírito humano. Ele não se acomodou. Ele fez a diferença. E nós? O que estamos fazendo com o cenário que nos foi confiado? Onde quer que nos encontremos hoje, na profissão, na sociedade ou no ambiente religioso em que estagiamos, temos nas mãos o poder de transformar a realidade. Não importa se o país enfrenta crises severas ou se os obstáculos parecem intransponíveis. Nascemos no lugar certo, com as características exatas de que precisamos para sermos agentes de mudanças para melhor. Sejamos pioneiros do amor, da integridade e do respeito. Onde quer que a vida nos tenha plantado, floresçamos e façamos a diferença.
1: Que a mensagem do dia possa ter tocado seu coração, sua alma. Mais importante, independente da cor, do seu credo religioso, é o bem que você faz, o amor que sente pelo próximo, pelo animalzinho que está na frente da sua casa, pelo passarinho que canta em sua janela. Que a mensagem do dia possa ter tocado o seu coração, a sua alma, o seu ímpeto para a semana que se inicia.

0: 9h17, show da manhã, show de alegria em seu rádio. Vamos agora com o segundo bloco da notícia do mundo dos famosos, o tititi da fama, o Fofocando.
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2: Fala, meus amores, minhas amoras, tudo bem, chuchuzinho? Tudo jóia com vocês? Jóia, beleza? Vamos lá, porque hoje é segunda-feira, né? Dia 14 de setembro, a gente tá chegando na metade do mês já de setembro. E tem Fofocando na área para falar do casamento da Ana Hickman e do Edu Guedes. Os casamentos famosos estão sendo superados. Meu Deus, recentemente nós falamos do Davi Brito, campeão do Big Brother, que gastou lá 3 milhões de reais. Casamento, né, luxuoso. Agora, menina, menino, o casamento da Ana Hickman com o Edu foi de cinema, viu? A cerimônia aconteceu sábado agora, lá na fazenda Casa Jalha, acho que é assim que fala. É uma fazenda histórica, né? Em Araras, no interior de São Paulo. Foi cerca de 150 convidados, até que é pouco, né? A produção, gente, foi gigante. Aproximadamente 20 profissionais trabalharam durante 8 dias para preparar os diferentes ambientes da festa. Só de flores, sabe quanto? 400 maços, que foram trazidos direto de Olambra, viu? Em 3 caminhões. Mais de 10 espécies de flores brancas foram usadas, incluindo orquídeas, hortênsias, rosas e mini-rosas. E o bolo? Todo mundo quer saber do bolo, né? Ó, nada de 3 ou 4 andares, tá? O bolo de casamento teve nada menos que 9 andares. Todo decorado com flores brancas e com o monograma dos noivos. Imagina isso, 9 andares de bolo. Outro detalhe que impressionou foi a passarela de entrada. 47 metros de comprimento, gente. Quase meio quarteirão. A decoração ainda ocupou 3 áreas diferentes da fazenda, viu? O salão, uma mini vila, uma vila, na verdade, italiana, e a pista ao ar livre. Mas, ó, talvez o detalhe mais curioso sejam as pinhas. Pois é, pinha. Gosta de pinha? Eu gosto. Segundo a decoradora, o Edu simplesmente ama pinha. Por isso, elas apareceram na decoração, inclusive em versões de cristal. Ou seja, gente, teve amor, teve flores, teve bolo gigante, passarela gigante, até pinha de cristal pro casamento da apresentadora Ana Hickman e o chefe de cozinha, o Edu Guedes. Eles capricharam, viu? Final do ano dá pra fazer uma eleição de qual foi o casamento do ano aí do mundo dos famosos, tá? Eu vou te contar uma coisa, hein? Que sejam felizes pra sempre, né? E o nosso Fofocando volta já já! Eita, rapaz, é babado. Tava demorando, achei que não ia ter babado hoje. Menino, menina, uma bomba que surgiu, tá dando o que falar, né? Tudo por conta de um machucado na Rayane Figliuzzi. Sabe quem é, né? É a companheira do Belo. Esse machucado na mão tá levantando suspeitas de uma suposta briga envolvendo a influenciadora e a Nicole Fagundes, que teria trabalhado como assessora do casal. Mas aí eu te conto por quê, daqui a pouco. Já, já, continue aqui na melhor programação do Brasil e a gente volta daqui a pouquinho.
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1: Agora, as previsões para Câncer, Leão e Virgem. Signo de Câncer.
0: Nascidos entre 22 de junho a 22 de julho.
2: Câncer, a segunda-feira pede um pouco mais de coragem para colocar limites. Você não precisa estar disponível para resolver os problemas de todo mundo. No amor, dizer claramente o que você quer pode evitar uma situação confusa com o crush.
1: Signo de Leão.
0: Nascidos entre 23 de julho a 22 de agosto.
2: Leão, alguém pode procurar sua ajuda hoje justamente porque confia na sua capacidade. Ajude, mas não carregue o mundo nas costas. No amor, seu jeito espontâneo pode chamar mais atenção do que qualquer tentativa de impressionar.
1: Signo de Virgem.
0: Nascidos entre 23 de agosto a 22 de setembro.
2: Virgem, uma tarefa que você estava evitando pode ser bem mais simples do que parecia. Resolva logo e tire esse peso da cabeça. No amor, pare de analisar cada detalhe da conversa com o crush e aproveite mais o momento.
1: Já já voltamos com as previsões para Libra, Escorpião e Sagitário.
3: Nove e 27, eu vou atender ele, meu amigo, meu irmão, palmeirense, ficou feliz sábado, mas domingo, voltou a ser vice-líder. Bom dia de Saveiro, satisfação e alegria poder falar contigo, tudo bem?
4: Fala aí, meu amigo Vander, bom dia. Toca uma música aí pros meus amigos clientes da lanchonete aí, amanhã estou de volta, hein? Toca Amado Batista pra nós aí, beleza? É nóis, bom dia.
3: Está no sul do país, pegando neste momento caminho do aeroporto, sentido São Paulo. Tirou as férias merecidas com a família. Que Deus abençoe grandemente, viu, Di? Você é merecedor. Lutador tem hora para levantar, mas não tem hora para dormir. Que Deus abençoe grandemente. Um abraço também ao meu amigo Daniel Passos, meu motorista da cidade. Manuel Vilar. Carlão. Betão. Do nada, Betão. José, Patrício Ribeiro, meu amigo Kiko, aí também pro Elias Pelé, o Elias Pena, bom dia Elias, bom dia Tioquinho, lá no Bar do Alemão também, sempre ligadinho no show da manhã, vai pra vocês, Amado Batista, seus passos na estrada, 9 horas, 28 minutos.
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0: 9 horas 31 minutos, show da manhã. Show de alegria, seu rádio. Eu vou atender ele, meu amigo, irmão de jornada, apoiador cultural do show da manhã, meu amigo Adeval Zatti. Fala, irmão, bom dia. Você está bem? Como foi seu final de semana?
1: Bom dia, bebê. Como é que você está, meu camarada? Adeval Zatti, Zatti na parada. Estamos aqui, filho. Tava analisando o jogo. Nós perdemos, né? Uns lances meio polêmicos, mas tudo quando joga daquele time das Pepas, né? Acontece aí mesmo. Quem deve estar contente, de Saveiro. E quem tá triste, de Saveiro, porque segundo lugar de novo, cara, nas paradas do sucesso, né? Mas beleza, manda pra ele aí o P de Pecado, manda pra pessoal de Campos Jordão, Pudinho, ah, avisando, né? Nosso time também perdeu, né? Mas fazer o quê, né? Foi uns lances muito polêmicos, mas quando joga com o adversário daquele jeito ali assim, até o juiz ajuda. Ô, meu parceiro, manda pra minha amiga lá, Vivi, lá do salão de cabeleireiro, pedicure, mão de cure, lá do Vila Nadir, entra Vila Nadir, sou Jeep ali. Rapaz, sempre eu passo lá pra ter um cafezinho bom, viu? Começo a fazer isso aí, acho que eu vou fazer uma visita pra você pra ver se tem um cafezinho hoje aí na rádio. Falou, meu amigo, um abraço e com Deus aí.
0: Meu amigo Deval Zatti, gratidão pela sua audiência, pela sua mensagem, meu irmão. Que Deus abençoe grandemente você. Meu amigo Nick Zatti, Célia Docinho, Ferrugem, o melhor que nós temos, Botinha, o segundo melhor vendedor da família Zatti. O melhor vendedor de todos é ele, Patriarca, seu Zatti. Então, né, vai pro vice-líder também lá, o meu amigo de Saveiro, é toda a galerinha lá, Grupo Menos é Mais, Pedro Pecado, show da manhã, tocando aquilo que te toca.

0: e Simone Mendes.
1: Esqueça tudo.
2: 9h36. Eu vou atender a nossa querida ouvinte, a Gabi, lá de Brasópolis. Está sempre ligadinha no Show da Manhã da Campus FM. Ela pede Air Supply.

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1: Nove quarenta e sete, vou atender meu querido amigo, irmão de jornada, Ivan Artesão. Bom dia, Ivan, tudo bem? Como vai?
2: Bom dia, meu amigo, companheiro de longa jornada, que Deus seja todos os ouvintes, né? Com você aí, na direção desse programa maravilhoso, né? Quero ouvir meu pequeno Miraí, né? Ou com Ataúfo Alves ou Nelson Gonçalves, que os dois são maravilhosos intérpretes. Quero oferecer minha amada, esposa, minha filha, meu neto, né? E a todos que gostam de boa música também. Assim como a nossa querida amiga Maura, né? Ana do Britador e muitos ouvintes. Bom dia a todos e uma boa semana.
1: Gratidão pela sua audiência, pela sua mensagem, meu amigo. Que Deus abençoe você, a toda a sua família, Abel do Gohan Sushi, Janete, seu neto Ravizinho, a Maura, a todos na Praça das Artes. Vamos, meus tempos de criança. Ataúfo Alves.

0: Show da Manhã, show de alegria em seu rádio. Eu vou atender agora a nossa querida ouvinte, a Ana, lá do Britador. Bom dia, Ana, satisfação e alegria poder falar contigo, tudo bem?
1: Deixo tudo bem. Queria a música do Hit. Ah, esqueci o nome da música agora. Menos Menina Veneno, é outro que eu uso pedir. Ele é para vocês todos da rádio, com muito amor e carinho. E para a Lena. E para a Ana Bacana. Para todos que estiverem ouvindo. Deus abençoe e tenha uma boa semana abençoada. Fica na paz do Senhor Jesus Cristo. Lembrando da música Voo de Coração. Feliz para a Bel, para a Janete. E pro Evandro, com muito amor e carinho também, que eles gostam muito de mim, eu gosto muito deles. Essa minha coisa de ser uma família deles lá na casa deles. Eles recebem muito bem eu lá. E pro netinho dele, Ravi, tá bom?
0: Gratidão pela sua audiência, pela sua mensagem. Um excelente, maravilhoso, abençoado dia pra você, Ana. Uma ótima semana, excelente segunda-feira. Vamos às 9h53 de Hit, Voo de Coração.

Show da manhã, show de alegria, seu rádio. Eu vou atender a nossa querida ouvinte, a Vera, aqui do Pica-Pau. Bom dia, Vera. Ela pede um louvor, que Isadora Pompeu, bênçãos que não tem fim. Gratidão pela sua audiência, pela sua mensagem, um excelente, maravilhoso pessoal do dia, uma ótima semana pra você, toda a sua família, a todos aí no Pica-Pau, às 9:57, show da manhã, tocando aquilo que te toca.

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2: 10 e 11, vamos agora ao terceiro bloco dos horóscopos zodíaco de hoje.
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4: Agora, as previsões para Libra, Escorpião e Sagitário. Signo de Libra.
3: Nascidos entre 23 de setembro a 23 de outubro.
5: Libra, uma mudança de última hora pode bagunçar seus planos, mas também pode trazer uma oportunidade interessante. No amor, uma pessoa pode tomar uma iniciativa que você estava esperando há algum tempo. Só não fique 3 horas pensando em como responder.
4: Signo de Escorpião.
3: Nascidos entre 24 de outubro a 22 de novembro.
5: Escorpião, hoje você pode descobrir que estava insistindo em uma situação que já não fazia tanto sentido. Saber a hora de recuar também é uma forma de força. No amor, confiança será mais atraente do que ciúme ou cobrança.
4: Signo de Sagitário.
3: Nascidos entre 23 de novembro a 22 de dezembro.
5: Sagitário, a segunda-feira pode começar tranquila e terminar com um convite ou proposta inesperada. Antes de aceitar no entusiasmo, veja se cabe na sua agenda e no seu bolso. No amor, uma conversa descontraída pode aproximar você de alguém que estava meio distante.
4: Já já voltamos com as previsões para Capricórnio, Aquário e Peixes.
2: Show da manhã, show de alegria em seu rádio. Vou atender a Ana Bacana, Ana Maria de Souza, lá da Vila Britânia. Tudo bem, Ana? Bom dia.
6: Oi. Oi, mano, tudo bem? Toca o espírito do Guilherme Silva. Do Guilherme Silva, pro cliente taxista, pra Luísa, Naí, pra Exaltina. Pra todo mundo que gosta muito, ligadinho ao mesmo programa.
2: Gratidão pela sua audiência, pelo seu carinho, pela sua mensagem. Um excelente, maravilhoso, abençoado dia pra você, toda a sua família, ao Quirino, a todos da Nova Britânia. Guilherme Silva, prepara o laço. 10.

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0: 10h24, vou atender ele, meu amigo, meu irmão de jornada. Grande Celsão, tá lá na ceia trabalhando e ouvindo, curtindo o show da manhã da Campus FM. Ele pede Roberto Carlos, Luz Divina. Gratidão pela sua audiência, pela sua mensagem, meu amigo, que Deus abençoe você grandemente. Uma ótima e abençoada semana, você, toda a sua família, todos na ceia. Bom dia, Henrique Alves, bom dia, Cris. Bom dia, irmã Lúcia, bom dia a todos aí. Estão sempre ligadinhos no show da manhã. Bom dia também a Cecília aqui do Brancas Nuvens, que sempre pede essa música pra você, Cecília. Toda a sua família, excelente, maravilhoso, abençoado dia. Às 10h25.
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1: 10 horas, 30 minutos. Eu vou atender a Maria Cristina Batista. Bom dia. Que Deus abençoe o nosso dia. Uma feliz segunda-feira para todos nós, né? Ela pede pro marido Eduardo DJI, som de Sandy Júnior. Vai para você, para ele, para toda a sua família. Sandy Júnior, a lenda. Gratidão pela audiência, pelo carinho, pela mensagem. Um excelente, maravilhoso, abençoado dia para você. Às 10h30.

10h34, vou atender a Juliana de Sá. Bom dia, gostaria de pedir uma música de Fábio Júnior, hein, Rosca? E oferece pra ela mesmo, porque é aniversário dela hoje. Ô, Juliana, parabéns! Feliz aniversário, muita saúde, paz e prosperidade nesse novo ciclo que se inicia em sua vida. Muitas alegrias, muita saúde, paz e prosperidade. Vai pra você, todos os aniversariantes do dia, Fábio Júnior, em Rosca.

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2: Dez e 46, eu vou atender o nosso amigo Rodrigo lá da Vila Inglesa. Ô Rodrigo, satisfação, alegria poder te atender aí, falar contigo, tudo bem?
3: Alô, meus amigos da Campos FM, aqui é o Rodrigo da Vila Inglesa. Quero mandar uma música aí pra todos os meus amigos da Campos FM. Mandar uma música pro Wesley, pro Edmilson. Mandar uma música pro seu Darcy, Roberto, Milton, Luciano, Hamilton. E pra todos aí da Campos FM.
2: Gratidão pela sua audiência, pela sua mensagem, meu amigo. A você, todos os seus amigos, a toda a família, a todo o pessoal da Vila Inglesa. Uma excelente, abençoada e maravilhosa semana, uma excelente segunda-feira. The Policy. 10h47.
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0: 10:51, vou atender minha querida ouvinte, a Fátima Veloso. Bom dia, Fátima. Satisfação, alegria poder falar contigo, tudo bem?
1: Bom dia, Wander, tudo bem com você? Você pode tocar a música do Bonitalia para mim? Eu ofereço para a Nair, para a Luísa, para vocês da rádio, a todos que estão ligados na Campus FM. Um abraço, meu amigo, sou eu, a Fátima Veloso.
0: Gratidão pela sua audiência, pela sua mensagem. Um excelente, maravilhoso, abençoado dia para você. Uma ótima semana. Bonnie Tyler, Total Eclipse. 10:52.

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0: Show da manhã, show de alegria, seu rádio 11:07. Vamos agora ao último bloco da notícia do mundo dos famosos, o Tititi da fama, o Fofocando.
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2: Fala, meus amores, minhas amoras, tudo bem, chuchuzinho? Vamos lá? Vamos terminar o nosso Fofocando de hoje? Segunda-feira, sua linda. Força, menina, menino. Força na peruca, vamos que vamos. Gente, a gente vai falar aqui, na segunda-feira, dia 14 de setembro, sobre uma fofoca que tá pegando fogo aí na internet, que é um machucado na mão da Rayane Fligliuzzi, que é a atual companheira do Belo, e acabou levantando suspeitas de uma suposta briga envolvendo a influenciadora e a Nicole Fagundes, que já trabalhou como assessora do casal. Teria trabalhado, né? Supostamente. O problema é que as versões sobre o ferimento não bateram, gente. Eita, para que eu quero descer. O Belo diz que a Rayane teria prendido a mão acidentalmente ao fechar a porta do carro. Já a própria Rayane contou uma história diferente. Diz que se machucou em um acidente doméstico depois de escorregar no box do banheiro. Eita, tá errado. Como assim não combinaram a resposta? Gente, eu não acredito. E aí, gente, claro, né? Começaram as especulações nas redes sociais. Surgiram rumores de que o suposto desentendimento teria relação com uma possível relação A3 envolvendo o Belo, a Rayane e a Nicole. Que isso? Também circulou a história de que o Belo teria ajudado a financiar a vaga de musa da Nicole na Unidos da Tijuca. Meu Deus, o povo fala, né? Ó, mas calma, tá? Nada disso foi confirmado, viu? É tudo especulação dos fofoqueiros. A Nicole Fagundes negou que a informação sobre a suposta briga proceda e disse que não mantém contato com a Rayane há algum tempo. Até agora, o que a gente tem são versões diferentes, rumores circulando, muita especulação, né? Nenhuma confirmação de que tenha realmente acontecido uma agressão. Quer saber? Nem vai ter, né? Fala a verdade, né? Essa história promete ainda render, porque quando as versões não combinam, aí a fofoca ganha mais capítulo, né? Ainda bem que não é uma investigação policial, senão já tava enrolado. Né? Cada um dá uma declaração, hein? Que coisa! Ai, ai, ai! E o nosso Fofocando? Esse é fofoqueiro, hein, menino? Fofocando volta amanhã, viu? Aqui na nossa rádio, no mesmo horário, encontro marcado. Forte abraço, beijo, se cuida, juiz. Boa semana. Tudo de bom pra você. Até amanhã, tchau.
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0: 11:10, eu vou atender agora meu amigo, meu irmão, Eduardo do Barrado. Bom dia, tudo bem?
4: Bom dia, Wander. De Eduardo Barrado, eu quero pedir Matheus e Cauã, Ana Castela, Ilusão de Ótica. Isso é pra você, pra Dona Marta, pro Rodriguinho, Campos FM Cidade e pros ouvintes.
0: Gratidão pela sua audiência, pela sua mensagem, um excelente, maravilhoso, abençoado dia pra você, toda a sua família, às 11:11, hora dobrada. Matheus e Cauã, Ilusão de Ótica.
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0: 11:14. Eu vou atender a nossa querida ouvinte, Mirim, Alice, aqui do Pica-Pau. Bom dia, Alice, tudo bem?
1: Vander, bom dia. Tudo bem? Eu gostaria de uma música assim, Forever Young. Eu ofereço pra minha vovó, Vera, e pra meu vovô José. E pra minha prima, Analise, pro meu primo Ravi. Tchau, beijo, bom dia.
0: Gratidão pela sua mensagem. Que Deus abençoe você e toda a sua família. Uma excelente segunda-feira. Uma ótima semana a você, para os seus avós, para os seus priminhos, para toda a sua família. Às 11:14, Alphaville, Forever Young.

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0: 11:25, vamos agora ao último bloco dos horóscopos zodíaco de hoje.
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2: Agora, as previsões para Capricórnio, Aquário e Peixes. Signo de Capricórnio.
1: Nascidos entre 22 de dezembro a 20 de janeiro.
3: Capricórnio, você pode começar a semana percebendo que uma meta antiga ainda faz sentido, mas precisa de um novo plano. Faça os ajustes e siga em frente. No amor, deixe o lado sério descansar um pouco e permita que o relacionamento tenha espaço para diversão.
2: Signo de Aquários.
1: Nascidos entre 21 de janeiro a 20 de fevereiro.
3: Aquário, uma ideia que parecia meio maluca pode ganhar forma quando você conversar com a pessoa certa. Não descarte uma possibilidade só porque ela foge do padrão. No amor, o inesperado pode chamar sua atenção e talvez o crush nem seja quem você imaginava.
2: Signo de Peixes.
1: Nascidos entre 21 de fevereiro a 20 de março.
3: Peixes, a segunda-feira pede menos preocupação com o que os outros estão pensando e mais atenção ao que você realmente quer. Uma escolha pessoal pode trazer bastante alívio. No amor, uma demonstração sincera vale mais do que ficar esperando o outro tomar a iniciativa.
2: Você conferiu o horóscopo do dia. 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
0: 11:27, eu vou atender meu amigo Ricardo Zanin. Mais bate, tudo bem? Como vai?
5: Mais bate, bom dia a todos os ouvintes do Show da Manhã com Vander Vieira. Quem fala aqui é Ricardo Gaúcho. Gostaria de ouvir a música Os Filhos do Rio Grande, Gaiteiro Roncador. Ofereço para minha esposa Simone Zanin, para toda a gauchada, para todos os ouvintes que gostam de um forró gaúcho.
0: Gratidão pela sua audiência, pela sua mensagem, meu amigo. Excelente, maravilhoso, abençoado do dia para você, para sua esposa, toda a sua família. Como ele diz, mas toda gauchada. Gaiteiro Rocador. Os Filhos do Rio Grande, tchê.

0: 11:30, show da manhã, show de alegria em seu rádio. Vou atender agora a dona Isaltina lá da Vila Santo Antônio. Bom dia, tudo bem com a senhora?
1: Bom dia, Wando, tudo bem? Wando, gostaria de ouvir uma música bem bonita. A música que eu quero ouvir é a música como que chama? Pode ser como Maria Mendonça, Aceite Que Dói Menos. Oferecer para Ana Bacana, para Luísa, Noaldo Morefante, Paulo Macho, para toda a Rádio que gosta da música, para você também, para Alzira Pena aqui da Vila, Santo Antônio, para Laurinho do Jardim Sumaré, e para todo que gosta da música. E que você tenha um dia maravilhoso para você aí. Hoje está tá gostoso, né? Tá fresco, tá brusco, mas tá gostoso. Mas hoje, esses 13 de setembro, né? Meio de setembro já tá indo embora, hein? Bom dia, Wando. Tchau, tchau. O
0: tempo tá passando depressa demais, é verdade. Hoje já é 14, né? Nem 13, é 14, hein, dona Isaltina? Mas um abraço à senhora, gratidão pela audiência, pelo carinho, pela mensagem de todos os dias. Vamos de Marília Mendonça, Aceita Que Dói Menos.

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20: A última ouvinte de hoje que eu vou atender é a dona Nair lá do Britador. Bom dia, dona Nair. Satisfação e alegria poder falar com a senhora. Tudo bem?
21: Bom dia, Wando. Tudo bem com você, sua família? Eu queria pedir, por favor, se apanhar uma música pra mim. Eu queria Nada Mudou, de Paulo e Paulino, tá? E oferecendo pra Ana Bacana, pra Cris, pra Luísa, pra Fátima Veloso, pra Elane, pra Marina, pra Maculada e pra todas as minhas amigas aqui do Britador. E para todas elas, para a irmã Célia, na minha igreja, tá? E todos meus filhos, minhas filhas. E para você e para sua mamãe, tá bom? Tchau, fica com Deus. Obrigada.
20: Gratidão pela audiência da senhora, pela mensagem. Que Deus abençoe grandemente. Uma ótima e abençoada semana. A senhora, toda a família, todos os amigos e amigas, a todos aí no Britador. Se cuidem. De Paulo e Paulino, Nada Mudou.

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2: Show da manhã, show de alegria, seu rádio nos últimos minutos dessa segunda-feira, iluminada, abençoada, protegida, hoje, 14 de setembro de 2026. Parabéns, Xodó, hoje é seu aniversário, que Deus abençoe grandemente você, viu? Muita saúde, paz e prosperidade, que Papai do Céu possa olhar por você nesse novo ciclo que se inicia, viu? A todos os aniversariantes do dia, nosso abraço, nossa gratidão, nosso muito obrigado ao senhor e à senhora que permitiram eu entrar em sua casa, em seu trabalho, em sua vida. Meu muito obrigado, minha gratidão. Se cuidem, a previsão ainda é de chuvas. Durante a semana vai diminuir, mas no final de semana, no domingo especial, vem outra frente fria, hein? Segura, hein? Desígnios de Deus, ele sabe o que faz, né? Todos os apoiadores culturais, empresas parceiras do Show da Manhã, meu muito obrigado, minha gratidão, que a sua tarde seja iluminada, abençoada, protegida, e se Papai do Céu permitir, estarei aqui amanhã, a partir das 8 horas, com muita música, informação, prestação de serviço, mais importante, atender a você, ouvinte. Razão pela qual o Show da Manhã está no ar. Vem agora horário político obrigatório e gratuito. E logo após, Jô Araújo almoçando com música. Fiquem com Deus, que com ele eu vou até amanhã, se Deus quiser.

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5: Meio-dia e 28.

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Eu sou o João Araújo. Boa tarde, Campos do Jordão.

Boa tarde a você, minha querida dona de casa. A vocês, meus queridos jardineiros e jardineiras. A você, meu querido faxineiro e faxineira. A você que está aí trabalhando na construção civil. Boa tarde, Brasil.

Boa tarde a vocês, meus queridos motoristas de táxi, motorista de aplicativo, a todos os nossos queridos amigos, motorista que nos permite adentrar em seu veículo e de carona andarmos pela cidade toda e pelo nosso grande Brasilzão. Obrigado pela sua gentileza. Boa tarde a vocês, lojistas e comerciantes da cidade de Campos do Jordão e de todas as cidades vizinhas, almoçando com música, está chegando juntinho de você, nesta linda tarde em Campos do Jordão.

Boa tarde a vocês aí do Vale do Paraíba, Serra da Mantiqueira, Sul de Minas. Boa tarde, Brasil. Boa tarde, mundo. Almoçando com música, juntinho de você.

Boa tarde, Brasil. Boa tarde, Campos do Jordão. É com grande pesar, né, que eu, João Araújo, informo a perda de um grande amigo. A todos os familiares de Luizinho, sua esposa, amigos e parentes, que o Espírito Santo de Deus possa estar tocando em cada um e fortalecendo a cada um de nós. Porque a perda foi grande e muito repentina. Mas, Luizinho, você hoje volta para a casa do pai e deixa muita gente já com saudades. Porque um jovem alegre, feliz com a vida e uma pessoa de altíssimo gabarito. A você, Luiz, e a todos os familiares, que Deus vos abençoe. E eu ofereço a você agora, meu querido, e a todos os amigos de Luizinho, que tenho certeza que hoje é um dia triste, já pela sua ausência, que você faz falta com o seu sorriso, com a sua alegria e com as suas brincadeiras.

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0: Meus queridos, é a Campos FM 104.9, juntinho de você, mais um dia, não é verdade? Agora são 12 horas e 46 minutos. Eu quero mandar um grande abraço, um abraço muito, muito especial para o Harip Zek. É, o Harip Zek, a Ana Clara, a Duda Bertelli. Tivemos ontem fazendo uma filmagem do programa. Nossa, foi uma coisa maravilhosa, viu? Olha, tanto a Duda quanto a Ana Clara, olha que voz maravilhosa, gente. Vale a pena você que curte aí um samba bagode, procura aí nas redes sociais a Ana Clara, gente, voz gostosa, veludada, maravilhosa pra gente ouvir. E a Duda, aquela pessoa que gosta de uma música sertaneja, não é? Um sertanejo universitário, maravilhoso. Ah, afinal de contas ela tá cantando também, né? Já tem aí uma música com a nossa querida Ana Castela, é verdade, meu querido. Então estivemos ontem lá e eu quero agradecer em nome até mesmo do Harry, viu? Luizinho, é o Luiz lá, o Luiz Rosetti, isso mesmo, lá do barbecue. Olha, tava maravilhoso lá, viu, Luiz? Um grande abraço pra você, meu querido. Tudo de bom pra você. E olha, chegou uma mensagem aqui para nós. E essa mensagem está aqui juntinho de mim, de você. Vamos ouvir comigo esta mensagem? Opa, cadê? Me perdi. Aqui, achei. Agora, boa tarde, Brasil.
1: Então, meu amigo.
0: Oi, amiga.
1: Você. Eu queria que você dobrasse um louvor pra mim.
0: Oi, Cris.
1: Tá. Barco, e queria que você conhecesse a minha amiga na oração.
0: Na oração?
1: Meu amigo, porque ela fez cirurgia hoje lá
0: certo.
1: Em Pinda.
0: Aham.
1: Uhum. Ela fez cirurgia hoje lá em Pinda.
0: Tá lá bom? Em Pinda, tá?
1: Se você pusesse ela na oração, chama Ellen.
0: Ellen, tá bom.
1: Muito
0: querida.
1: Obrigado, viu, meu amigo? Fica com Deus, até mais. Que Deus te ouvir e te guarde sempre. Que
0: amém.
1: É
0: assim,
1: você DHU.
0: Amém.
1: Obrigado. Viu?
0: Obrigado eu, Cris. É, olha só, é a Cris lá do CDHU. Um abraço, viu, Cris? E eu também quero oferecer essa música pra uma pessoa muito especial pra mim. É, isso mesmo, a dona Nair lá do Britador. Dona Nair, um grande abraço, um beijo no teu coração, um abraço em toda a família, tá bom, dona Nair? E eu ofereço esta música da Aline Barros pra senhora também, viu? É, com muito carinho, com muito amor. Autor da vida, esta é Aline Barros, louvando ao Senhor para mim e para você. 12 horas e 48 minutos. Boa tarde, Brasil.
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0: meus queridos, com uma linda canção dessa, não é verdade? Nós podemos dizer boa tarde, Brasil, boa tarde, mundo, boa tarde a você que está aí, ligadinho, ligadinho na Campus FM 104.9. Que música linda, música maravilhosa, e eu quero mandar um abraço especial à Marcelina, à Vanessa, à Vanderleia, ao Odair, o Paulinho, o Luizinho, o Dito e também Papai Noel. Ah, que coisa boa! Eu quero mandar um grande abraço a todo o pessoal lá da clínica Regiane Guimarães. É, a Hilda Monteiro, a Cássia, o João, a Regiane, a Karina, a Yasmin. Um grande abraço a todo o pessoal lá da CEPLAN, do Meio Ambiente, do Conselho Tutelar. Baiana, um beijo no teu coração, minha querida. A dona Paula, o Reginaldo Tchucão, a Ana Manu, Kaique Pisca-Pisca, o Diego Pitbull, Cauã Mamute. E olha, o Gu, o Carreirinha, o Fofinho. É isso mesmo. Almoçando com música, recebeu mais uma mensagem. Vamos ouvir comigo esta mensagem.
1: Boa tarde a todos os ouvintes do Almoçando com Música, com o João Araújo.
0: Boa tarde, Ricardo.
1: É só sucesso, hein?
0: Obrigado.
1: Gostaria de ouvir a música, João, com Latino.
0: Latino.
1: Me Leva.
0: Me Leva.
1: Grande sucesso de 1994.
0: Música boa.
1: Ofereço para minha esposa, Simone Zanin.
0: Perfeito.
1: Para todos os ouvintes, estamos juntos, hein? Sempre Almoçando com Música. É só sucesso.
0: Obrigado, Ricardo. É, o Ricardo Zanin pediu e todos nós vamos ouvir este lindo sucesso de Latino. Me Leva.

0: Almoçando com Música vai para os nossos apoios culturais e eu já retorno contigo. É Vapt Vupt, não sai daí.
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2: Rádio Campos FM e a hora certa. 1:03

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meus queridos, é a Campos FM 104.9, às 13h08. É, às 13h08, com essa linda canção de 1986. Eu ofereço a todos vocês que estão aí ligadinho, ligadinho, na Campos FM 104.9. Boa tarde, Brasil!

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2: É, meus queridos, é a Campus FM 104,9, não é verdade? Eu quero mandar um grande abraço ao meu irmão amado e querido Hugo, é, Dilmar, a Letícia, Everton, Diego e o Eric. Um grande abraço, o Eric lá em São José, ligadinho, né? A toda a família do Juarez, Alberto, Dona Lourdes, Jéssica, Angélica, Joaquim, Benjamin, o papai do Joaquim, a mamãe do Benjamin. Um grande abraço pra vocês. Silmara. Ah, Silmara, Murilo, João Pedro, Gabriel, um grande abraço. Ah, isso aí. Olha só, eu também quero agradecer muito pela audiência que nós estamos tendo, não é verdade? E mandar um abraço a todos os nossos ouvintes. Olha só aqui, olha a Luísa do Morro do Elefante tá aqui. Já vou falar já com você, viu, Luísa? E também a Dona Nair do Britador. Porque agora eu e você vamos curtir um grande sucesso.
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0: com esta linda canção, Amor Estranhos, é de Laura Pausini, não é verdade? Eu e você, agora às 13h17, com grande alegria, vou ouvir uma mensagem agora, vamos ouvir esta mensagem agora junto comigo aqui, olha. Luísa, Luísa do Morro do Elefante, boa tarde.
1: Ô, João, bom dia. Aliás, boa tarde, né,
0: boa
1: João?
0: Boa tarde, bem? Querida. Tudo?
1: João, oi. Eu gostaria que você tocasse uma música especial pra mim hoje.
0: Sim.
1: Eu quero da Priscila Alcântara, Girassol.
0: Girassol.
1: Eu quero mandar especialmente pro meu neto que tá fazendo aniversário hoje, da João, que é a luz da minha vida.
0: Que bonitinho.
1: É tudo que eu tenho na minha vida. É um pedaço de mim.
0: É verdade.
1: Tá? Eu quero desejar tudo de bom pra ele. Que ele seja um homem muito feliz.
0: Amém.
1: Que ele seja um menino feliz.
0: Amém.
1: Que tudo de bom aconteça na vida dele, tá bom? João,
0: certíssimo.
1: Um abraço pra você, querido, tudo de bom, viu? Uma ótima tarde.
0: Luísa, você não falou o nome do seu netinho, Luísa. É, mas olha, que Deus abra as janelas do céu, derrame sobre ele bênçãos e bênçãos e muito mais bênçãos, e que os projetos dele, todos os projetos que ele almeja, se tornem realidade em nome de Jesus Cristo, para a honra e glória do nome do Senhor, não é verdade, Luísa? Olha, que coisa boa, tão bom, né? Luísa, eu sempre costumo dizer, eu até 6 meses atrás, eu só sabia falar como pai. Mas agora eu também entendo você como vó, como vô, não é verdade? Porque olha, Jesus toma conta, é um amor. Olha, a Luísa já mandou outra mensagem aqui, vamos ouvir aqui. Acho que ela mandou o nome do netinho dela, quer ver? Vamos ver?
1: João, ele se chama Miguel.
0: Ah, é o Miguel.
1: A Jaqueline tá aqui também, ó. Zoiudo, que você não mandou um abraço pra ela, tá, João? Pra Jaque e pra Poliana. Estamos aqui no pesqueiro, tá bom? Um abraço pra você, João.
0: Ah, vocês estão aí no pesqueiro hoje? Ah, que maravilha, é o pesqueiro Sol Nascente. Um abraço a toda a galera aí, a Jaque e todos. Mas olha, ô Miguel, que você seja muito feliz, viu, meu querido? Nesse dia tão especial, que é o dia do seu aniversário. É, Luísa, porque hoje eu sei dizer pra você como é que é ser vovô, não é verdade? Eu tenho lá a minha lindinha, a minha fofinha, a minha linda de verdade, a Lívia. É, já vai fazer 5 meses. Olha só pra você ver que maravilha. Que Deus abençoe você, viu, Miguel? Muitas felicidades. E a Luísa pediu Priscila Girassol, né? Priscila Alcântara com essa linda canção, Almoçando com Música. Volta já com você.

É, meus queridos, e com essa linda canção, nós vamos agora para os apoios culturais. Almoçando com música. Volta já.

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1: 13 horas e 26 minutos. Boa tarde, Brasil. Boa tarde, Campos do Jordão. É, eu recebi aqui uma mensagem de um amigo, né? Um amigo, Douglas. É, o Douglas também trabalhava conosco lá no restaurante Estância Grill e ele também tá assim, chocado com a notícia do Luizinho, não é verdade? E aí ele me mandou uma mensagem aqui com o slogan do Luizinho lá dentro do restaurante. É, Luizinho, você deixou grandes marcas em todas as pessoas que lá trabalhou com você, viu, querido? Marcas boas. E um dos slogans do Luizinho era: João, me mostre o seu poder.

0: um grande amigo que nos deixa para voltar para casa do papai, não é verdade? Junto com os seus familiares que lá já estão. E um dia, Luizinho, um dia nós vamos nos encontrar novamente. Mais uma vez, que o Espírito Santo de Deus possa tocar em todos os familiares e nos amigos e irmãos que estão nesse momento bastante emotivos, não é verdade? Que alegria era com ele. Que Deus abençoe a todos. Agora nós vamos ouvir uma mensagem da dona Nair do Britador. Se for noite de calor,
1: eu faço. Vem pra cá. Boa tarde, João.
0: Oi, dona Nair.
1: Tudo bem com você, a família?
0: Tudo bem, e a senhora?
1: Aqui eu queria pedir um louvor.
0: Um louvor?
1: Eu queria o sonho de Deus.
0: O sonho de Deus, tá bom.
1: Oferecendo para todas minhas amigas, para todos meus amigos, para sua família.
0: Obrigado.
1: E pro meu filho, tá bom?
0: Tá pra certo.
1: Tchau, fica com Deus.
0: Amém, dona Nair.
1: Viu, João, desculpa. Estou oferecendo com muito amor, muito carinho pro Miguel, o neto da Luísa.
0: Ah,
1: tá bom?
0: muito bem, dona Nair.
1: Abençoa ele com muitos anos de vida e saúde.
0: Amém, dona Nair. É um grande prazer ouvir a sua mensagem aqui, viu, dona Nair? Um abraço pra senhora. Olha só, a Ana do Britador e a Ana. Olha só, sempre as duas mandando mensagem na mesma hora. Olha só, a Ana mandando mensagem. A Ana do Britador e a Ana aqui também. A Ana Paula aqui da Vila Maria, não é verdade? Já já vamos ouvir as suas mensagens, tá bom? Agora, nesse momento, dona Nair pediu... E todos nós vamos ouvir este lindo louvor, né? Os sonhos de Deus.

0: Meus queridos, é a mais pura verdade, almoçando com música, chegando ao final. Eu quero pedir perdão, perdão ao Bruno Roberto Vicente, a Ana Paula, ao Manuel, ao Carlos, o Ricardo e também o Bueno. É! Eu quero pedir perdão a vocês que eu não consegui, né? E outras tantas pessoas que estão chegando aqui. Olha, mais uma mensagem chegando. Não consigo responder mais vocês. Por quê? Almoçando com música vai para os nossos apoios culturais. E eu retorno. Retorno já com a meditação da palavra do Senhor. Almoçando com música. Volta já contigo. Porque são 13 horas e 39 minutos.
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Estamos aqui de volta, almoçando com música, juntinho de você. E você que está aí, próximo de sua Bíblia, que você apanhe sua Bíblia e abra sua Bíblia nos Salmo 66, Salmo 66, no seu número 20. Salmo 66, 20.

0: A palavra do Senhor Jesus no Salmo 66, no seu número 20, ele diz para mim e para você o seguinte: bendito seja Deus que não rejeitou a minha oração e nem desviou de mim a sua misericórdia. Olha que palavra bonita. Ele não rejeitou a minha oração, a sua oração, e ele não desviou de mim nem de você a misericórdia. E isso tudo aconteceu porque Deus nos ama. Isso tudo aconteceu porque ele acredita que eu e você possamos nos entregar a Deus e estarmos cada dia mais próximo dele. E hoje, nesse dia enlutado, eu venho diante de ti, Deus, somente para pedir-te que o Senhor venha confortar esse dia, esse momento, agir lá, esposa do Luizinho, a mãe, os seus irmãos, todos os seus parentes. Que hoje a gente possa entender que a vida da gente é apenas um sopro.
1: E que eu sei o tempo certo da vitória.
0: E é um momento muito difícil. Mas sabemos que Deus está conosco. E nesse momento eu peço a Deus que venha nos confortar deste momento triste. Obrigado porque tu és Deus. Obrigado porque o Senhor não desistiu de nenhum de nós e nem desviou de nós a sua misericórdia. Obrigado, Pai. Vamos orar? Pai, em nome do Senhor Jesus Cristo, que o Senhor Deus Todo-Poderoso venha derramar a tua bênção sobre cada um de nós, sobre a tua nação. Senhor, nos ensine, ó Pai Todo-Poderoso, a estar cada dia mais próximo de ti, porque não sabemos o dia de amanhã. Mas que o Senhor, ó Pai, de uma forma ou de outra, Deus, que o Senhor nos toque.

muito amor, papai, para darmos aos próximos, não é verdade? Deus, diante de ti, eu apresento a vida do Dito, do Sidney, o nosso locutor, radialista, e toda a sua família, do Cláudio Borges e família, Cícero Roberto e família, João Emanuel e Renata, Luana, Matheus, Selma de Souza, Rose, Nair do Britador e toda a sua família, Juarez e família, Leonardo, Valdemir, Cecília e família, Emília, Luana, Casemiro, Benedita, Ana Maria, Quirino e família, a Ana Maria do Britador, o Diego, a Sabrina, João, a Daiane, a Milena, a Maria Luísa, sua netinha, a Selma, o Bilo, a Emily, a Luana, o Tom, o Jean, o Alifer, o Rian, o Marcos, o Paulo Raimundo, o Fernando, o Paulo Roberto, o Alexandre,

a Ítala, o Emerson, a Lívia, o Miguel, o Luiz Henrique, o senhor Zate família, Silvana e família, a Maria Eunice família, a Maíra, a Mayra, a Marina e a família, a Nair e a família, a Vilma e toda a sua família, a Vera Bueno e família, o José Diogo, a Josi, o Pietro, a Giza, a Rosana do Almoxerifado da Prefeitura, o Dinho e toda a sua família, a Claudina, o Caroço e família, o Enzo e sua família, a Jéssica Nascimento e família, a Maria Helena e família, a Tati de Souza, o Sebastião e família, a Elizabeth e toda a sua família, a Cris do CDHU e família, a Terezinha, a Fátima, a Odete, a Yasmin lá da Ponte Nova, a vó Dirce, a Ana Paula e toda a sua família, o Pedrinho lá em Goiás, Senhor Deus, a Maria Helena e família. Ah, papai, a Daiane e família. E todos, ó pai, todos que nesse momento estão precisando do ar, das suas bênçãos. Que o Senhor os toque, que o Senhor os purifique, que o Senhor os fortaleça. Em nome de Jesus Cristo. Almoçando com música, chegou ao final. E coladinho, coladinho com o show. Com o Almoçando com Música, vem o Show da Tarde com Cláudio Borges. Com um programa com músicas alegres e festivas para você. E se assim Deus permitir, amanhã, juntos, estaremos novamente das 12 até as 14 horas. E eu peço perdão pela emoção. E eu digo a vocês, até amanhã. E tchau, tchau.

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1: 1h59.
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1: Trevé, você sabe que tem gente que tem o poder de mentir, né? Eu vou te contar uma besteira que a gente tem o poder de cair nelas ainda. 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

0: você.
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0: 12:31.
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2: Ô, minha chorosa, decide o que você quer pra você.

0: casa.
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0: pode fazer barulho à vontade, Cuiabá.
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11: 2h49.
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0: 2:56.
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2: Ô, boteco! 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

0: Diego Arnaldo, vai.
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1: 3:02.
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0: Venu. Obrigado, gente.
1: Obrigado, gente. Que
2: senhoras
1: coisa
2: e senhores, uma salva de palmas para Guilherme Venuto.
3: Muito obrigado.
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1: 4 e 2.
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2: 4 e 6.
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0: 4:13.
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0: 4:32.
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0: salva de palmas, Murilo Huck.
1: Obrigado, Goiânia.
0: Que pancada, velho.
2: 4:52.
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1: Rádio Campos FM e a hora certa. 5:02. 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

0: 2053.
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0: Diego Arnaldo, vá.
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0: 6h33.
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0: Boa noite, Uberlândia!
1: Faz barulho aí, Uberlândia, que eu quero ouvir!
0: Que coisa linda, galera!
1: Obrigado!
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3: É mais uma da

0: Murilo Rufo,
1: muito barulho, Fortaleza!
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0: Negro e Solimões!
1: Rapaz. 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

0: 54.
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0: motoristas, taxistas e caminhoneiros, Graziele Bezerra.
1: O programa oferece financiamentos mais acessíveis de veículos utilizados em atividades remuneradas, como transportes de passageiros e entregas.
2: SUS começa a oferecer vacina Pneumo 20 para quem tem mais de 85 anos.
3: Imunizante amplia proteção contra bactérias, contra bactéria apontada como a causa mais comum de infecções respiratórias em todas as faixas etárias. Thaísa Vitória.
4: Segundo o Ministério da Saúde, a estimativa é de que mais 2.300.000 pessoas façam parte do público-alvo em todo o país.
5: Mais segurança na hora de voar.
6: Já estão valendo regras mais rigorosas contra passageiros indisciplinados. Gabriela Noronha.
7: As medidas vão da orientação à multa e, nos casos mais sérios, à suspensão de voar.
8: E na apresentação, Luciana Vasconcelos e Nazi Brum.
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10: Financiamento de carros e motos para quem usa esses veículos como instrumento de trabalho.
11: Uma lei sancionada hoje garante a continuidade de programa de renovação de frota e inclui também veículos de transporte escolar.
12: Com a sanção da lei, o Move Brasil terá continuidade e passa a se tornar uma política permanente. O programa oferece financiamentos mais acessíveis de veículos utilizados em atividades remuneradas, como transportes de passageiros e entregas. Agora, além de mototaxistas, taxistas e caminhoneiros, motoristas de transporte escolar também vão poder renovar suas frotas, com taxas de juros mais baixas. As regras para essa categoria ainda serão regulamentadas. O ministro da Secretaria-Geral da Presidência da República, Guilherme Boulos, comentou que o programa também permite a aquisição de carros elétricos.
13: O carro elétrico é um desejo dos taxistas, dos motoristas, porque, para além do ganho ambiental, o carro elétrico tem um custo operacional muito menor do que a gasolina ou álcool. E o Move Brasil também priorizou carros elétricos ou híbridos para que pudessem ser utilizados por essas categorias que trabalham a partir do seu carro.
12: Pelo Move Brasil é possível comprar automóveis novos, movidos a etanol, flex, elétricos ou híbridos, de até R$200.000 e parcelar em até 84 vezes. No caso das motos, o prazo para pagamento é de 48 meses. Os juros do Move Brasil são de 12,6 ao ano para homens e 11,5 para mulheres. O ministro do Planejamento e Orçamento, Bruno Moretti, explica como funciona o pagamento das parcelas.
14: Na prática, é um sistema de amortização que garante que a prestação começa menor para caber no bolso da trabalhadora e do trabalhador, e ao longo do tempo, na medida em que o trabalhador aumente sua renda, aumente sua produtividade, o valor sobe, mas ele na partida começa menor para garantir que o trabalhador possa acessar.
12: Até agora, mais de 48 mil carros e 19 mil motos foram financiados pelo Move Brasil. Para aderir, os motoristas precisam estar cadastrados nas plataformas de transporte ou de entregas há pelo menos 6 meses e ter realizado ao menos 100 corridas nesse período. No caso dos taxistas, é preciso ainda estar com licenças e registros ativos e com regularidade fiscal. Mais informações pelo gov.br/Move Brasil. Reportagem Graziele Bezerra.
10: Segurança nos aeroportos e no ar. A Agência Nacional de Aviação Civil, a ANAC, começa a aplicar novas regras para passageiros que tenham comportamentos que comprometam a proteção ou a ordem durante viagens de avião.
15: A resolução número 800 busca estabelecer procedimentos mais claros para situações de indisciplina e reforçar a segurança durante o transporte aéreo.
10: Para nos ajudar a entender o que muda a bordo nos aeroportos, vamos conversar com a repórter Gabriela Noronha. Boa noite, Gabriela.

0: Então, Gabriela, a resolução foi assinada hoje, foi em março, e começa a valer hoje. E o que que muda na vida do passageiro e quem trabalha no aeroporto?
1: Olha, muitas mudanças agora com a resolução, viu, Luciana? Boa noite, Nazima, boa noite a todos que nos ouvem na Voz do Brasil. Então, vamos começar a explicar. Essa resolução número 800, ela busca estabelecer procedimentos mais claros para situações de indisciplina e reforçar a segurança durante o transporte aéreo. Para nos, além disso, essa resolução, ela vai listar uma série de comportamentos proibidos e também regulamento o tratamento e providências necessárias a serem dispensadas ao passageiro, né? Essa medida entra em vigor a partir dessa segunda-feira e vale tanto para passageiros no interior das aeronaves em voos domésticos nacionais, quanto para conexões em voos internacionais, respeitando as legislações aplicáveis e as exceções previstas em lei. A grande novidade é que agora existe um critério muito claro, dividindo as infrações por gravidade. O passageiro que arrumar confusão leve, ou seja, como ignorar os comissários ou usar o celular na hora errada, recebe aí advertências e multas menores. Já quem fumar a bordo, por exemplo, ou ameaçar funcionários, cometer agressões ou importunação sexual, entra na faixa de faltas graves e gravíssimas. E nesses casos, ele pode até ser banido de voar.
2: Agora, Gabriela, o que que a tripulação pode fazer no momento dessa confusão dentro do avião?
1: Nazi, a resolução dá total respaldo legal para que os comissários e o comandante ajam rapidamente. A companhia aérea pode agir para controlar a situação de indisciplina. E dependendo do que estiver acontecendo, a equipe pode orientar ou advertir o passageiro, realizar a contenção física temporária dessa pessoa indisciplinada, usando lacres ou algemas de contenção do próprio kit da aeronave, e também solicitar o apoio da Polícia Federal. O piloto também tem autoridade para realizar um pouso forçado no aeroporto mais próximo para expulsar o infrator. Dados divulgados pela ANAC mostram que o número de passageiros indisciplinados no Brasil aumentou quase 70% em um ano. De janeiro a setembro de 2026, já foram 800 casos. Destes, 154 foram gravíssimos. E olha, de acordo com o ministro de Portos e Aeroportos do Brasil, Tomé Franca, o objetivo da resolução aprovada em março deste ano é garantir a segurança e o bem-estar de todos os usuários e trabalhadores do transporte aéreo. Vamos ouvir.
3: Então, proteger quem viaja, a tripulação, proteger também quem trabalha em solo é o foco, né, dessa resolução, a proteção do passageiro. Então, e dos tripulantes, dos trabalhadores. Então, esse é o foco da resolução. A resolução não tem um foco de punir, a resolução tem um foco de proteger, de trazer segurança para o transporte aéreo brasileiro.
0: Gabriela, como você disse mais cedo agora, em alguns casos o passageiro fica impedido de voar. Isso porque foi criada uma lista de banimentos chamada no-fly list. Você pode explicar como ela vai funcionar aqui no Brasil?
1: Luciana, essa é uma das principais inovações aí da norma. A no-fly list é uma lista de restrição de voos. Então, os passageiros que cometerem infrações classificadas como gravíssimas poderão ser proibidos de voar em qualquer companhia aérea comercial do Brasil por um período aí que varia de 6 a 12 meses, vai depender da infração. E os sistemas das empresas serão interligados para bloquear a compra de passagens, o check-in e o embarque aí do CPF penalizado.
2: Agora, Gabriela, existe algum direito de defesa desse passageiro que for incluído nessa lista?
1: Sim, a aplicação do banimento temporário de voar é feita inicialmente pela própria companhia aérea onde ocorreu o incidente. No entanto, a empresa é obrigada a notificar formalmente o passageiro, garantindo a ele o direito à ampla defesa e ao contraditório dentro de um processo administrativo regulamentar. O diretor-presidente da ANAC, Thiago Feinstein, explica que a empresa deve comunicar também a infração do passageiro à agência dentro de um prazo que varia conforme a gravidade, e as infrações gravíssimas, por exemplo, precisam ser informadas imediatamente. O diretor-presidente também destaca que a resolução prevê punições para as empresas que negarem essa defesa aí do passageiro. Vamos ouvir.
4: Se a companhia aérea não der o amplo direito de defesa para o passageiro, a companhia aérea também será punida pela ANAC. Haverá uma decisão de primeira instância, o passageiro pode recorrer, uma decisão de segunda instância, e a ANAC estará sempre monitorando todos esses passos e sempre também de ouvidos abertos para que os passageiros também possam nos procurar para dar segurança e amplo direito de defesa do passageiro.
0: Gabriela, em relação ao passageiro, quais são as penalidades previstas para quem passa do limite?
1: Agora vamos para a parte que pesa no bolso, né? E as multas administrativas começam aí em R$500 para infrações leves, mas podem chegar a R$17.500 em casos graves ou gravíssimos. E vale lembrar que esse valor, Luciana, é apenas a multa administrativa da ANAC. A companhia aérea ainda pode processar o passageiro na justiça comum para cobrar os custos de um pouso forçado, por exemplo. E o passageiro ainda pode responder criminalmente na Polícia Federal. E olha só, quem estiver interessado em saber mais detalhes sobre essas novas regras, a resolução está disponível na página da ABA, no endereço pareceexagero.com.br.
2: Muito bom, obrigado, Gabriela, pelas informações ao vivo aqui no estúdio da Voz do Brasil.
0: O setor cultural representa cerca de 3% do produto interno bruto brasileiro, índice que representa a riqueza do país.
2: E para dar voz a todos, artistas, produtores, agentes culturais, pesquisadores e outros integrantes da área podem participar da eleição do Conselho Nacional de Política Cultural.
0: Quem conversou com a Mariana Jungmann sobre o assunto foi a secretária da Circulação Federativa e Comitês de Cultura do Ministério da Cultura, Roberta Martins. Vamos ouvir.
5: Roberta Martins, bem-vinda à Voz do Brasil, um prazer ter a senhora conosco aqui.
6: Obrigada, adoro esse programa.
5: Vamos então falar do Conselho Nacional de Política Cultural, começar falando o que é esse órgão, em que ele atua. A senhora pode dar exemplos práticos pra gente dessa atuação?
6: Todas as políticas sociais têm conselhos para acompanhar a política pública junto do poder executivo, do governo, como a gente fala. Então, um conselho, e no nosso caso, um Conselho Nacional de Política Cultural, o Conselho Nacional, que acompanha as políticas nacionais que são construídas pelo governo federal junto com essa representação da sociedade.

0: gente tem essa participação da sociedade, a gente tem eleições, então inscrições estão abertas. Então, eu queria que a senhora falasse também pra gente quem é que pode participar das eleições para esse conselho, quem é que pode se inscrever tanto para ser conselheiro quanto para votar no conselho, porque isso também está aberto,
1: isso,
0: né?
1: Isso. Isso que é o mais legal. A gente conseguiu esse ano fazer um processo totalmente online. E além dele ser online, um processo simplificado. Para você ser eleitor, você se credencia para votar na área da sua atuação. Se você é do teatro, você se credencia para votar nos conselheiros do teatro. Para você votar na música, você se credencia no lugar, lá na nossa plataforma, que vai votar nos candidatos a conselheiros nacionais da música. Para isso, você, para ser eleitor, tem que comprovar um ano de atuação. Se você atua na área, no setor, você tem um portfólio, você tem um currículo, todo mundo tem um currículo.
0: Uhum. E aí você... Quem é do setor cultural, então, tem seu portfólio ali.
1: Maravilhosos, né? A produção cultural brasileira é tão intensa, então a gente tem muita gente para participar desse processo. A pessoa vai lá, comprova um ano para ser eleitor. E para ser eleito, tem que ter um pouco mais de bagagem. Então a gente está pedindo 3 anos de comprovação de atuação do setor. Esse processo tem sido super rico, porque a gente simplificou a forma das pessoas entrarem neste lugar que é pensar políticas públicas junto com o governo.
0: Muito bem. O processo eleitoral também, ele está garantindo aí diversidade, a representatividade no conselho, que é uma coisa muito importante, né? Quais são as regras, né, para essa diversidade? Por que que é tão importante garantir, assim, que não tenha um grupo muito homogêneo, vamos dizer assim?
1: Porque a sociedade brasileira é isso, essa diversidade maravilhosa. Então a gente pensou em alguns condicionantes. O primeiro deles é que a gente tivesse pessoas de todas as regiões, do norte, do sul, do leste, do oeste, ou seja, a gente precisa que as pessoas do Brasil inteiro estejam, não apenas das macro-regiões, mas pensar em chegar em representações dos interiores. Isso para nós é importante, então esse é o primeiro condicionante. E depois a gente pensou nos povos indígenas, a gente precisa

0: racial. Então temos cotas para pessoas indígenas, nós também temos cotas para pessoas negras. Parte da fonte da beleza e da diversidade cultural brasileira reside na cultura negra. Então é importante que a gente tenha pessoas que são ligadas a esses processos da produção da cultura negra também. E a gente está ousando em duas questões. Uma delas é que ter no mínimo uma pessoa de cada colegiado nacional, que eu já vou explicar o que é, com deficiência. Nós precisamos trazer as pessoas com deficiência para esse universo da participação política. Essas pessoas precisam ser vistas na sua integralidade. Isso é uma ousadia nossa, que vai exigir também aprendizado por parte do governo. E a segunda ousadia é ter paridade. A política precisa enxergar as mulheres como lá sentadinhas à mesa e orientando a política. Então, a paridade de mulheres no conselho, a gente está buscando e vai conquistar.
1: Agora, existe aí um edital, né, que já está disponível com todas as regras, e tem até um tutorial também para quem quiser participar como eleitor ou se candidatar, também entender melhor como fazer isso. Onde é que as pessoas

0: ampla e plena, linguagem simplificada, a letrinha tá grande e a gente precisa que a pessoa esteja no GovBR, o que é um aprendizado também para o brasileiro. Todas as coisas agora oficiais, elas estão lá no GovBR, a gente precisa dominar. Então, entrou no GovBR, se inscreveu, mandou lá, fez o upload, que é subir a documentação, você já pode estar apto para votar ou para ser votado. E aí você escolhe, você pensa, está na sua hora de contribuir com o povo brasileiro, ser conselheiro junto com a gente? Pensa nisso, gente, e vem somar com a gente também.
1: Então, só pra gente concluir, vamos dar o serviço, até quando vão as inscrições?
0: Ó, molezinha, molezinha, 22 de setembro, a gente tá com as inscrições até dia 22 de setembro. E anota aí, é no portal do Vota Cultura, votacultura.cultura.gov.br. votacultura.cultura.gov.br. É molezinha, vem com a gente participar, porque quanto mais a gente participa, mais a gente democratiza esse Brasil e é nos conselhos que a gente precisa fortalecer também para poder fazer valer a voz do povo.
1: Muito bem, nós conversamos com Roberta Martins, secretária de Articulação Federativa e Comitês de Cultura do Ministério da Cultura. Muito obrigada, Roberta.
0: Obrigada a vocês e vem com a gente. Vota Cultura no Conselho Nacional de Política Cultural.
2: É na despedida de uma pessoa que outras podem ser salvas.
3: A doação de órgãos no Brasil depende da autorização de familiares.
2: Por isso, este mês, Setembro Verde é para lembrar sobre esse desejo. Converse com a sua família sobre a intenção de ser um doador.
3: No Brasil, cerca de 49 mil pessoas estão na fila aguardando a doação de um órgão para continuar vivendo. Dados do Ministério da Saúde apontam que cerca de 45 mil esperam por um rim. O publicitário Leandro Cavalcante fazia parte dessa fila. Ele esperou durante quase 2 anos fazendo hemodiálise para receber um rim e fala da gratidão de voltar a ter uma vida normal.
4: Tudo tem continuidade, então é pensar que aquele fim daquela vida, ela pode perpetuar ou continuar em outra vida.
3: Segundo o Ministério da Saúde, o Brasil tem o maior programa público de transplante de órgão do mundo. Quase 90% dos transplantes são feitos pelo Sistema Único de Saúde, o SUS. E um único doador falecido pode salvar mais de 8 vidas e também beneficiar outras pessoas com a doação de tecidos. O nefrologista Giuseppe Gatto fala sobre quem pode ser um doador.
5: Nós temos 2 tipos de doação, nós temos doador vivo e o doador falecido. O doador vivo, que é a família até 4º grau, seja avô, tio, primo de 1º grau, né? Irmão, pai, e nós temos o doador falecido. O nosso doador falecido é aquele que teve uma morte muito específica, que é a morte encefálica, aonde o cérebro morreu, ele não funciona mais, mas todos os outros órgãos estão funcionando.
3: Leandro Cavalcante fala de um presente recebido de alguém que ele não conheceu.
6: Seja doador, a única coisa que você deixa por aqui são as coisas boas que você fez e a intensidade que você deixou as coisas para as outras pessoas.
3: No Brasil, a manifestação da vontade de doar em vida é importante, mas autorização para doação após a morte depende da família. Por isso, conversar com familiares é fundamental, como alerta o nefrologista Giuseppe Gatto.
5: A nossa legislação, ela define que quem escolhe se você vai doar ou não é a sua família, não é você. Então é muito importante que a gente manifeste à nossa família um interesse de ser doador.
3: O Dia Nacional de Doação de Órgãos, celebrado em 27 de setembro, foi criado para conscientizar a população sobre a importância de conversar com a família sobre a vontade de ser doador. Reportagem Cleide Lopes.
7: No Brasil, a cada grupo de 100 mil idosos acima de 80 anos, quase 3 mil foram internados por pneumonia só no ano passado, de acordo com dados do Ministério da Saúde.
2: Agora, idosos com 85 anos ou mais contam com uma nova proteção pelo SUS.
7: É a vacina Pneumovinge, que já está disponível nos postos de saúde de todo o país.
2: O imunizante reduz risco de internações e de quadros graves nas idades mais avançadas, quando as infecções respiratórias costumam ser mais agressivas.
8: Nova vacina para idosos está disponível no Sistema Único de Saúde para pessoas com 85 anos ou mais. A vacina pneumocócica 20 valente conjugada, conhecida como Pneumo 20, protege contra a doença e formas graves, como pneumonia e meningite. Segundo o Ministério da Saúde, a estimativa é de que mais de 2 milhões e 300 mil pessoas façam parte do público-alvo em todo o país. A distribuição das doses começou neste mês de setembro. O envio das próximas doses vai considerar critérios como o número de pessoas que podem ser vacinadas, a média mensal de aplicações e os estoques disponíveis. Para receber o imunizante, é necessário apresentar documento que comprove a idade, sem necessidade de prescrição médica. A indicação da Pneumo 20 varia de acordo com o histórico de vacinação contra a doença. Para mais informações, acesse gov.br/saúde. Thaísa Vitória para a Voz do Brasil.
7: E essa agora vai para quem gosta de ler.
2: A plataforma Mac Livros mantém um acervo digital 100% gratuito, que reúne mais de 25 mil títulos organizados em 26 categorias temáticas.
7: A divisão permite explorar acervos específicos, como clássicos, juvenis, biografias e poesia.
9: Clássicos da literatura, best-sellers e lançamentos do mercado editorial. A Biblioteca Digital do Brasil, conhecida como Mac Livros, reúne um catálogo variado com mais de 25 mil títulos gratuitos. E a organização do acervo é feita para agradar diferentes perfis de leitores, como explica a diretora de apoio à gestão educacional da Secretaria de Educação Básica do MEC, Anita Stefani.
10: O Mac Livros tem mais de 25 categorias, então atende uma diversidade enorme de gostos. Você pode ter biografias, aventura, clássicos, obras infanto-juvenil, poesia, contos, enfim, tudo que você precisar tá no Mac Livros.
9: Somando mais de 450 mil horas de leitura, o que equivale a 51 anos, a plataforma registra forte engajamento. Entre os destaques dos mais procurados está Torto Arado, de Itamar Vieira Júnior. A diretora Anita Stefani faz uma sugestão de leitura.
10: Olha, eu acho que o que eu mais gostei de ler foi o Vegetariana, que tá super em voga, né? Porque ganhou inclusive prêmios e tal, e ele tá disponível no Mac Livros. Mas é também interessante ver e um tipo de literatura que eu não conhecia tanto, que é a literatura de quadrinhos, e que tem alguns exemplares disponíveis e que é interessante ler pelo Mac Livros.
9: Para saber como usar e outros detalhes sobre o Mac Livros, acesse agora mesmo gov.br/Mac. Reportagem Gilberto Evangelista.
2: E essas foram as notícias do governo federal.
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7: Fique agora com as notícias do Poder Judiciário e do Congresso Nacional. Uma boa noite.
2: Boa noite, até amanhã.
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13: STF vai decidir se crise humanitária pode dispensar visto para reunião familiar no Brasil.
14: Para o STJ, famílias acolhedoras mantêm guarda provisória de crianças mesmo após saírem do programa.
13: Governo federal vai apurar falhas da Uber e da 99 no atendimento a idosos e pessoas com deficiência.
14: Boa noite, eu sou o Arthur Filho.
13: E eu sou Walter Lima.
14: Supremo Tribunal Federal vai decidir se situações de crise humanitária podem justificar a dispensa de visto para permitir a reunião familiar de estrangeiros no Brasil.
13: O julgamento, ainda sem data definida, vai orientar os limites da atuação do Poder Judiciário em situações nas quais exigências migratórias entram em conflito com direitos fundamentais, especialmente o direito à convivência familiar em contextos de crise humanitária. Fernanda Porto.
7: O caso envolve um cidadão do Haiti que vive no Brasil e pediu autorização para que a esposa e a filha pudessem entrar no país sem a apresentação do visto. O pedido foi negado pelo Tribunal Regional Federal da 4ª Região. No recurso apresentado ao Supremo, o Ministério Público Federal argumentou que o direito à reunião familiar deve ser preservado, especialmente quando dificuldades administrativas impedem, na prática, que o estrangeiro consiga solicitar o visto. Em sessão plenária virtual, o STF reconheceu por unanimidade a repercussão geral da questão. Isso significa que a decisão será tomada no julgamento do mérito, que deverá orientar casos semelhantes em todo o país.
14: Famílias acolhedoras que saíram do programa público de acolhimento podem continuar com guarda provisória de crianças.
13: Essa decisão é do STJ ao manter crianças com três famílias acolhedoras na cidade mineira de Itapeva. Fátima Uchoa.
15: Os ministros consideraram os vínculos socioafetivos ao longo de mais de 2 anos de convivência entre as crianças e as famílias acolhedoras. Segundo a relatora no STJ, ministra Nancy Andrighi, as medidas de proteção previstas no Estatuto da Criança e do Adolescente e no Sistema Nacional de Adoção e Acolhimento visam a atender o superior interesse da criança e do adolescente, e o juiz não pode basear a transferência para abrigos públicos sem haver riscos para as crianças. A guarda provisória com as famílias acolhedoras vale até o julgamento da ação que pode retirar o poder familiar dos pais biológicos.
14: Começou hoje a Semana Nacional da Execução Trabalhista.
13: Durante 5 dias, os tribunais regionais do trabalho vão concentrar esforços para garantir o pagamento de direitos reconhecidos pela justiça. Repórter Nídia Rios.
16: Já pensou ganhar uma ação trabalhista e não receber o valor devido? É justamente para evitar situações como essa que a Justiça do Trabalho promove todos os anos a Semana Nacional da Execução Trabalhista. A 16ª edição da campanha será realizada entre os dias 14 e 18 deste mês, em todos os 24 tribunais regionais do trabalho do país. Quem tem uma ação trabalhista nessa fase pode procurar a vara do trabalho da sua região ou entrar em contato com um advogado que acompanha o caso.
14: O governo vai apurar falhas da Uber e da 99 no atendimento a idosos e pessoas com deficiência.
13: A medida atende a uma recomendação feita pelo Ministério Público Federal. Vanessa Pereira.
17: A Secretaria Nacional do Consumidor, a Senacom, acatou a recomendação e vai apurar casos de cancelamento de viagens motivados pela idade avançada do passageiro ou pela presença de equipamentos assistivos, como cadeira de rodas, bengalas, muletas e cães-guia. A secretaria, que integra o Ministério da Justiça e Segurança Pública, já notificou as empresas Uber e 99 para que esclareçam quais medidas adotam quando há recusa de transporte nesses casos. A recomendação do MPF também foi encaminhada às duas empresas, que ainda não informaram quais providências pretendem tomar.
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14: A você, uma boa noite.
13: E até amanhã.
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0: sou Paula Groba.
1: E eu sou Humberto Pinheiro.
0: E estes são os destaques de hoje do Jornal do Senado, que começa agora.
1: Projeto de Lei Orçamentária 2027 chega ao Congresso com reajustes travados pelo arcabouço fiscal e regra de ouro.
0: Regulação das redes sociais divide especialistas em audiência no Senado.
1: Um terço dos alunos do ensino médio já apostou em bets, segundo pesquisa.
0: Boa noite.
1: Boa noite.
0: As bets já fazem parte da rotina de muitos jovens brasileiros. Uma pesquisa da Frente Parlamentar Mista da Educação revelou que um terço dos estudantes do ensino médio já apostou em jogos online.
1: Diante desse cenário, um projeto do Senado quer diminuir o apelo das apostas e reforçar a proteção de quem está mais vulnerável a esse tipo de jogo. Repórter Raíssa Abreu.
2: Uma pesquisa da Frente Parlamentar Mista da Educação, em parceria com o Instituto Equidade.info, mostrou que 9,5% dos estudantes brasileiros de 11 anos já fizeram apostas online. A proporção aumenta com a idade e entre os alunos do ensino médio, 1 a cada 3 estudantes já teve experiência com bets. Foram ouvidos entre agosto e setembro 1.912 estudantes de 191 escolas públicas e privadas no país. Para diminuir o apelo das plataformas de apostas online proibidas para menores de 18 anos, especialmente junto aos grupos mais vulneráveis, a Comissão de Ciência e Tecnologia do Senado acaba de dar parecer favorável a um projeto que amplia as restrições à publicidade e ao patrocínio das bets. A proposta foi apresentada pela senadora Damaris Alves, do Republicanos do Distrito Federal, e por outros 6 senadores que fazem parte da Frente Parlamentar Mista da Saúde Mental.
3: É um projeto construído a várias mãos. Eu só tenho a honra de ser a primeira signatária, mas foi construído com especialista, com a participação de parlamentares, Câmara e Senado, um corpo técnico extraordinário, e a gente está preocupado realmente com essa questão da saúde mental por causa do vício nos jogos de apostas.
2: O objetivo do projeto é limitar o que chama de publicidade predatória, aquela focada no sofrimento humano. Para isso, propõe restringir a propaganda de bets em rádios, TVs, uniformes esportivos, redes sociais, eventos culturais, plataformas de streaming e campanhas com influenciadores digitais. De acordo com informações do Ministério da Saúde, os atendimentos na rede pública relacionados a jogos e apostas cresceram 140% entre 2018 e 2025. Em julho, diante do aumento dos casos de endividamento e até de suicídio associados aos jogos, o Ministério da Fazenda determinou que a publicidade das apostas viesse acompanhada de advertência sobre os riscos envolvidos, a exemplo do que acontece com a propaganda de cigarros e bebidas. A proposta deve ser votada no plenário.
0: O projeto de lei orçamentária de 2027, que chegou ao Congresso, prevê o preenchimento de mais de 48 mil cargos vagos e a criação de 4.704 novas vagas no setor público federal.
1: Mas o ritmo dessas nomeações e a realização de novos concursos terão que respeitar as travas do arcabouço fiscal, que limitam o crescimento real das despesas com pessoal a, no máximo, 0,6% ao ano. Os detalhes na reportagem de Douglas Castilho.
4: A proposta orçamentária atual reserva ao todo 3,84 bilhões para a criação e o preenchimento de cargos públicos em 2027. No entanto, pelas regras fiscais em vigor, chamadas de arcabouço fiscal, o crescimento real do gasto com os servidores de cada poder não pode passar de 0,6% acima da inflação ao ano, quando as contas estiverem no vermelho. Além desse mecanismo, o consultor de orçamento do Senado Federal, Sérgio Machado, explicou que a autorização não gera obrigação de contratar.
5: É uma autorização legislativa de orçamentária para realização de determinadas despesas com pessoal. Ele não se confunde com dotação orçamentária e muito menos representa uma despesa de execução obrigatória.
4: O projeto de orçamento já prevê gastos acima do permitido em quase 53 bilhões de reais com despesas de salários e aposentadorias. Isso exigiria a aprovação de um projeto de lei de crédito suplementar para cumprir outro limite fiscal. fiscal, a chamada regra de ouro, norma constitucional que impede a dívida do Estado para pagar esse tipo de gasto.
0: O país já tem pelo menos 36 casos de sarampo confirmados, com maior concentração em São Paulo. No Amazonas, parte dos casos tem origem no Peru, que enfrenta um surto da doença.
1: No Senado, a preocupação com o desenvolvimento de vacinas de importância estratégica para o país levou à criação de uma subcomissão. As informações com o repórter Pedro Pincer.
6: Depois de 36 semanas avaliadas, São Paulo totalizou 32 ocorrências, sendo duas infecções novas na semana mais recente. Simultaneamente, o Amazonas confirmou 3 casos importados do Peru na cidade de Tabatinga. O quadro acende um alerta para a vigilância epidemiológica, especialmente em áreas de fronteira, em meio a surtos da doença em outros países das Américas. Mas desde 2024, o Brasil é considerado pela Organização Pan-Americana de Saúde um território livre de sarampo, como ressaltou o senador Marcelo Castro, do MDB do Piauí, ex-ministro da Saúde.
7: Enquanto notamos aumento alarmante de casos de sarampo em outras partes do mundo, no Brasil, reforçamos a vigilância e promovemos ampla cobertura vacinal visando prevenir surtos e garantir a proteção para todos. Infelizmente, não podemos deixar de mencionar o período sombrio que vivemos recentemente, quando o negacionismo em relação às vacinas permitiu que doenças antes eliminadas, como o sarampo, voltasse a ser um problema.
6: A Comissão de Ciência e Tecnologia aprovou em agosto a criação de uma subcomissão permanente para acompanhar o desenvolvimento científico e tecnológico de vacinas de interesse nacional. O colegiado deverá acompanhar pesquisas, projetos estratégicos, financiamento e produção de vacinas, além de promover o diálogo entre pesquisadores, empresas, órgãos públicos e agências de fomento. Hoje, a vacina contra o sarampo faz parte do calendário nacional de vacinação do SUS para pessoas de 12 meses a 59 anos. Quando há circulação do vírus, porém, o Ministério da Saúde recomenda ainda a aplicação da chamada dose zero em bebês a partir de 6 meses.
0: E os limites para a regulação das redes sociais sem restringir a liberdade de expressão foi tema de discussão em uma audiência pública do Conselho de Comunicação Social do Congresso.
1: Especialistas divergiram sobre a necessidade de regras mais rígidas para combater abusos e o risco de restrições excessivas. A reportagem é de Yasmin Rodrigues.
8: Até onde regular as redes sociais sem transformar a moderação de conteúdo em censura? Essa foi uma das principais questões levantadas durante a audiência pública do Conselho de Comunicação Social do Congresso. Um dos problemas apontados durante a audiência foi a falta de transparência das próprias plataformas. A diretora do Internet Lab, Fernanda Campanucci, afirmou que as regras utilizadas pelas empresas são genéricas e devem ser mais transparentes.
9: Transparência real sobre os critérios de moderação só vai funcionar se tiver essa transparência real. Na prática, os termos das plataformas são genéricos demais. Como ela regula o seu espaço, as regras que ela define. Isso deixa um limbo tanto para o usuário quanto para o moderador.
8: A audiência também discutiu o que se espera de uma eventual regulação. A presidente do Conselho, Patrícia Blanco, destacou que as contribuições apresentadas durante o debate podem ajudar o Congresso na construção dessas regras.
10: Que esses registros, essas contribuições possam ajudá-los na hora da decisão, para que a gente tenha um ambiente digital, que a gente consiga, de fato, excluir as questões relacionadas a discurso de ódio, a intolerância, a desinformação.
8: Mas a criação de novas restrições também recebeu críticas. Para o diretor do Instituto Civis, Jamil Assis, o Congresso precisa ter cautela antes de estabelecer novas regras para as plataformas.
11: A gente está legislando em um assunto que ainda a gente mede e avalia muito mal, muito novo. É imprudente empilhar restrições sobre o objeto que a gente ainda não sabe medir de maneira adequada.
8: O desafio colocado no debate é encontrar um modelo de regulação capaz de estabelecer parâmetros para a atuação das empresas sem retirar dos usuários o direito à informação e à manifestação.
1: Edição de Paulo Groba e trabalhos técnicos de Eliseu Caires. O Jornal do Senado fica por aqui. Acompanhe agora as notícias da Câmara dos Deputados. Boa noite.
0: Boa noite e até amanhã.
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13: Projeto proíbe propaganda sexual em eventos com crianças e adolescentes.
14: Avança a proposta que amplia políticas de acessibilidade no ensino superior.
13: Deputados analisam sugestões que regulamentam plataformas de conteúdo.
15: Boa noite. Continuamos hoje com o projeto de gravação de edições do jornal Câmara dos Deputados em emissoras da Rede Câmara de Rádio. Este programa está produzido diretamente da cidade de Parauapebas, com a participação do colega Francesco Costa, da Rádio Câmara de Parauapebas. Eu sou Márcio Aquilissardi, bem-vindo, Francesco.
16: Boa noite, Márcio. Obrigado, Márcio. Uma honra profissional participar da apresentação desta edição do jornal Câmara dos Deputados, dentro da Voz do Brasil. Vamos agora às notícias da Câmara dos Deputados.
13: Eli Borges, do Republicanos, Tocantins, celebra a retirada de pauta do projeto que trata verdade democrática e religiosa nas plataformas digitais. Segundo o deputado, a proposta poderia restringir a liberdade de expressão.
17: Esse PL 2630 de 2020, ele faria um ataque muito forte nas plataformas digitais, que a partir disto as plataformas não poderiam fazer determinadas divulgações. Por exemplo, não poderia a sociedade, não poderia questionar ministros do Supremo, não poderiam questionar o presidente da República, porque as plataformas seriam vigiadas num colegiado que viriam de setores do governo.
15: Eli Borges observa ainda que a proposta comprometia a liberdade religiosa, que considera um direito fundamental. O deputado destaca que a mobilização da bancada evangélica foi fundamental para a retirada do projeto de pauta.
13: Maurício Neves, do PP de São Paulo, quer proibir órgãos públicos e empresas de contratar ou patrocinar serviços de pornografia com recursos próprios ou dinheiro proveniente de repasses governamentais. O texto veta ainda parcerias e incentivos públicos para plataformas de conteúdo adulto.
15: Maurício Neves explica que o projeto impede o uso de verbas institucionais para financiar conteúdos sexualmente explícitos. O texto prevê ainda multas, perda de benefícios fiscais e impedimento de contratar com o poder público para empresas que descumprirem as regras.
12: Meio ambiente.
13: Silvio Costa, filho do Republicanos de Pernambuco, apoia a criação de uma CPI para investigar, apurar casos de crueldade contra animais. A ideia é investigar também o uso de plataformas digitais para divulgar ou incentivar esse tipo de crime.
15: A comissão deve ainda identificar possíveis grupos organizados, avaliar falhas na apuração desses crimes e discutir medidas para fortalecer a proteção aos animais. Segundo Silvio Costa Filho, o objetivo é combater a violência, sem tratar da regulamentação da liberdade de expressão nas redes sociais.
12: Segurança Pública.
13: Sargento Faú, do PL do Paraná, é autor do projeto de lei que permite à polícia e ao Ministério Público acessar o monitoramento de presos com tornozeleira eletrônica. De acordo com o deputado, o objetivo é agilizar investigações e evitar a prática de novos crimes.
18: Para te dar um exemplo, um crime acontece, um homicídio acontece em determinado local. Para saber se uma pessoa que é suspeita passou por ali ou não, e essa pessoa usa tornozeleira eletrônica, é preciso de uma ordem judicial. Isso pode atrasar em muitas horas a obtenção dessa informação. O meu projeto permite que policiais e o Ministério Público ali mesmo já tenham dados junto ao centro de monitorização para poder saber se aquele criminoso passou ali.
15: Na opinião de Sargento Faúro, o projeto facilita o trabalho policial ao permitir consultas mais rápidas sobre a localização e os trajetos registrados pelas tornozeleiras. O projeto foi aprovado pela Câmara e agora tramita no Senado, onde o deputado articula apoio para a votação do texto.
13: Dal Barreto, do União da Bahia, defende a aprovação de projetos que impõem novas restrições a condenados por sexuais contra crianças e adolescentes. O texto prevê áreas de afastamento para impedir a aproximação das vítimas e de locais frequentados por menores.
15: Dal Barreto afirma que o principal objetivo é reduzir o risco de novos crimes após a saída da prisão. A proposta proíbe o contato digital com menores de 14 anos e o exercício de atividades profissionais voltadas a jovens dessa faixa etária.
12: Justiça.
13: Avança na Câmara. Projeto que proíbe propagandas com apelo sexual em eventos de livre acesso a crianças e adolescentes. A repórter é Silvia Munhato.
8: A Comissão do Esporte da Câmara dos Deputados aprovou proposta que proíbe a exibição de propagandas com apelo sexual, erotização ou conteúdo sexualmente explícito em eventos esportivos ou recreativos de livre acesso ao público. A regra também vale para as transmissões desses eventos. O texto foi aprovado na versão sugerida pela relatora, deputada Helena Lima, do PSD de Roraima, para um projeto de 2003 e outros 91 projetos analisados em conjunto. Enquanto o texto original proibia anúncios com apelo sexual em todos os meios de comunicação, a relatora limitou a medida aos ambientes esportivos e recreativos. Para ela, a medida protege o público vulnerável sem criar regras que prejudiquem a liberdade de expressão.
19: Criança tem que viver a infância, adolescente precisa ser protegido em sua fase de desenvolvimento. Quando esse conteúdo aparece em estádio, em evento e na TV ou na internet, ele chega a milhões de pessoas, inclusive a menores de idade. Então ela ajuda a proteger os pais e responsáveis. E ela também cobra a responsabilidade de quem anuncia, de quem organiza e também quem transmite esses eventos.
8: Pela legislação atual, programas de TV e espetáculos precisam exibir a classificação indicativa por idade, mas as peças publicitárias não passam por classificação. Pela medida, o descumprimento da regra será considerado publicidade abusiva. Com isso, as empresas infratoras sofrerão as punições administrativas e civis que já existem na legislação de proteção do consumidor e de crianças e adolescentes. O projeto que proíbe a exibição de propagandas com apelo sexual em ambientes de livre acesso ao público será analisado pelas comissões de comunicação e de Constituição e Justiça. Em seguida, será apreciado pelo plenário. Da Rádio Câmara de Brasília, Silvia Minhato.
12: Trabalho.
15: Benevides Filho, do União do Ceará, apoia a proposta de emenda à Constituição que reduz de 44 para 36 horas semanais a jornada de referência para o piso da enfermagem. Segundo o deputado, a mudança aumenta a complementação paga porque o cálculo passa a considerar uma jornada menor.
20: Qual é o benefício? O valor remuneratório de complementação financeira que eles recebem hoje sobre 44 horas, vamos dizer, 700, 800 reais, com a redução para 36 horas, esse benefício vai aumentar para 1.200, 1.300, ou seja, é um impacto direto na remuneração, vai estimular mais ainda a enfermagem brasileira, a todo um acompanhamento da enfermagem comigo aqui na Câmara dos Deputados, aqui no Congresso Nacional, e eu, portanto, apresentei a emenda constitucional 127, que encontrou 10,6 bilhões de reais para pagar o piso da enfermagem em todo o território brasileiro.
16: Mauro Benevides Filho relata que a proposta previa inicialmente uma jornada de 30 horas, mas foi ajustada para 36 horas para reduzir o impacto financeiro. A mudança já foi aprovada pela Comissão de Constituição e Justiça do Senado e aguarda a inclusão na pauta de votações do plenário.
12: Economia.
15: Jefferson Campos, do PL de São Paulo, pede a votação da proposta que reformula a cobrança do IPVA e impõe teto de gastos para órgãos públicos. O texto limita a alíquota do IPVA a no máximo 1% do valor venal do automóvel e passa a calcular o imposto com base no peso do veículo.
16: A proposta também estabelece limites orçamentários para despesas com publicidade institucional e fixa um teto para os gastos do Poder Legislativo e dos Tribunais de Contas. Segundo Jefferson Campos, a medida busca garantir maior responsabilidade fiscal na administração pública.
15: Paulo Litro, do União do Paraná, defende o projeto que aumenta de 81 mil para 130 mil reais o limite de faturamento do microempreendedor individual. A mudança permite que pequenos empreendedores ampliem a receita sem perder o enquadramento como MEI.
16: A proposta, que tem o apoio de Paulo Litro, também amplia de 1 para 2 o número de empregados que podem ser contratados pelo microempreendedor. Cada funcionário deverá receber um salário mínimo ou piso salarial da categoria profissional.
15: Beto Preto, do PSD do Paraná, quer extinguir o conselho que hoje analisa recursos de empresas e contribuintes contra cobranças de impostos federais. Ele explica que esses casos passariam a ser julgados diretamente pela Justiça Federal, inclusive os processos que já estão em andamento.
16: Para Beto Preto, a mudança reduz a morosidade, aumenta a segurança jurídica e evita a duplicidade de julgamento. conflitos entre a esfera administrativa e judicial. O deputado acredita que a proposta preserva o contraditório, a ampla defesa e o devido processo legal dos contribuintes.
12: Agricultura.
3: Do PP do Paraná apoia o projeto que garante indenização a produtores rurais por perdas de produtos perecíveis causadas por interrupções no fornecimento de energia elétrica. A proposta obriga as concessionárias a analisar o pedido de ressarcimento em até 30 dias.
16: João Medeiros argumenta que apagões e oscilações na rede provocam prejuízos recorrentes no campo, com perda de leite, peixes, vacinas e alimentos refrigerados. Segundo ele, a medida reforça a responsabilidade das distribuidoras e incentiva um serviço mais eficiente nas áreas rurais.
12: Ciência e tecnologia.
3: Altineu Cortes, do PL do Rio de Janeiro, sugere a criação de uma frente parlamentar em defesa do Programa Espacial Brasileiro. De acordo com o deputado, o objetivo é impulsionar projetos voltados ao fortalecimento do setor espacial e da inovação tecnológica no país.
16: Altineu Cortes acredita que o colegiado pode contribuir com a estabilidade orçamentária para as ações da Agência Espacial Brasileira. Para ele, o desenvolvimento de áreas como telecomunicações e monitoramento climático reforça a soberania nacional.
12: Esporte.
3: Vinícius Gurgel, do PL do Amapá, destaca a aprovação na Câmara de projeto que cria o regime especial de tributação para associações desportivas, sem fins lucrativos. O texto enviado ao Senado estabelece cobrança unificada de tributos com alíquota de 5% sobre a receita bruta.
16: Vinícius Gurgel ressalta que a medida estimula o financiamento de modalidades olímpicas e paralímpicas. As entidades que investiram continuamente em pelo menos 6 modalidades poderão abater parte desses gastos nos tributos devidos.
12: Educação.
3: Alice Portugal, do PCdoB da Bahia, comemora a aprovação na Câmara de projeto que proíbe cursos de graduação à distância na área da saúde e de educação física. A deputada considera que a formação desses profissionais exige atividades práticas e contato direto com pacientes e equipamentos.
21: É possível formar um contador, até um licenciado para ensinar nas diversas regiões longínquas desse país à distância, contanto que sejam cursos com controle, com aulas semipresenciais, com monitoria. Mas em saúde é algo difícil, porque como ensinar a um enfermeiro como aplicar um injetável no quadrante superior do glúteo esquerdo à distância? Como saber sem tocar para o aprendizado? As tecnologias em saúde são extremamente dinâmicas e complexas, e é preciso que o estudante tenha contato direto com a evolução dessas tecnologias.
16: Alice Portugal avalia que a mudança contribui para melhorar a qualificação dos profissionais que atendem a população. Ela alerta que o alto número de matrículas à distância em cursos que exigem laboratórios e contato com tecnologias pode comprometer a formação dos profissionais.
12: Comissões.
3: Aprovada na Comissão de Educação da Câmara, prevê a divulgação de dados sobre estudantes com deficiência no ensino superior. A ideia é aperfeiçoar as políticas públicas de inclusão e acessibilidade. A repórter Mônica Tati tem os detalhes.
22: Proposta aprovada pela Comissão de Educação da Câmara dos Deputados quer melhorar informações sobre estudantes com deficiência no ensino superior. O projeto determina a coleta e a divulgação sistemática de dados sobre o acesso, a permanência, a conclusão e a evasão de pessoas com deficiência nas universidades. O relator na Comissão de Educação, o deputado Ismael, do PL de Santa Catarina, destacou que o INEP, o Instituto Nacional de Estudos e Pesquisas Educacionais Anísio Teixeira, já realiza o levantamento dessas informações, mas falta uma sistematização específica para esses dados.
23: Na sinopse estatística da educação superior, anualmente publicada pelo INEP, já se encontram informações sobre o número de matrículas em curso de graduação das pessoas com deficiência por sexo e tipo de deficiência em cada município brasileiro. Não há, contudo, especificação por instituição de educação superior ou o cálculo de indicadores de permanência, conclusão e evasão, embora nos questionários do referido censo sejam coletados dados por aluno, curso e instituição que permitam esse detalhamento.
22: O deputado Ismael ressalta que a abrangência dos dados do censo é ainda maior do que a prevista no projeto original, pois inclui todas as instituições de educação superior, públicas e privadas, e não apenas as universidades federais e estaduais. No entanto, falta a organização desses dados para auxiliar na criação de políticas inclusivas. O deputado propôs que não seja criada uma nova lei, mas que as obrigações da União na divulgação dos dados referentes ao ensino superior sejam incluídas no capítulo do Estatuto da Pessoa com Deficiência, que trata do direito à educação. As informações divulgadas deverão subsidiar o planejamento, a implementação, o monitoramento e a avaliação de políticas públicas governamentais voltadas para a inclusão e acessibilidade. A proposta, que dispõe sobre a coleta e a divulgação de dados de pessoas com deficiência no ensino superior, ainda será realizada pelas comissões de defesa dos direitos das pessoas com deficiência e de Constituição e Justiça. Se for aprovada, segue para a apreciação do Senado. Da Rádio Câmara de Brasília, Mônica Tati.
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5: Direitos Humanos.
7: Cássio Favacho, do MDB do Amapá, apresentou o projeto que obriga companhias aéreas a conceder desconto mínimo de 80% na passagem de quem precisa viajar por motivo de morte de um familiar. A tarifa humanitária vale para deslocamentos destinados a velório ou sepultamento.
24: A proposta de Acácio Favacho também assegura remarcação sem multa, crédito ou reembolso integral quando o falecimento ocorrer antes da viagem. O parlamentar afirma que as medidas diminuem as barreiras enfrentadas pelo passageiro durante o período de luto.
5: Saúde.
7: Projeto de Kleber Verde, do MDB do Maranhão, assegura aos pacientes e seus responsáveis o acesso integral a informações sobre medicações administradas na rede de saúde pública e privada. A proposta exige o detalhamento de dados como lote, dosagem, validade e nome do profissional responsável.
24: De acordo com Kleber Verde, casos de urgência e UTI deverão contar com a presença de ao menos 2 profissionais de enfermagem para aplicação de medicamentos. Na visão dele, a medida busca evitar fraudes, erros e tragédias no ambiente hospitalar.
7: Eunice Oliveira, do MDB do Ceará, apoia o trabalho da Frente Parlamentar em defesa da Política Nacional de Plantas Medicinais e Fitoterápicos. O deputado informa que o objetivo do colegiado é incentivar pesquisas.
24: A iniciativa também visa apoiar a produção e ampliar o uso de plantas medicinais e fitoterápicos na saúde pública. No entendimento de Eunice Oliveira, a Frente Parlamentar contribui para o aproveitamento sustentável da biodiversidade brasileira e para o fomento à agricultura familiar.
7: Termina agora esta edição especial do Jornal Câmara dos Deputados, produzida e apresentada pela Rádio Câmara de Brasília, em parceria com a Rádio Câmara de Parauapebas, integrante da Rede Câmara de Rádio.
24: Eu agradeço ao Francesco e a toda a equipe da Câmara de Vereadores de Parauapebas pelo excelente trabalho conjunto.
7: Obrigado à Câmara dos Deputados por esta oportunidade. Esse programa teve trabalhos técnicos de Everson Urani e apresentação de Márcio Aquilissade e Francesco Costa. Boa noite.
24: Muito boa noite. O Jornal Câmara dos Deputados volta amanhã. Você fica agora com o Minuto do TCU.
5: Minuto do TCU.
25: O Tribunal de Contas da União monitorou 67 universidades federais para verificar medidas de prevenção e combate ao assédio moral e sexual. A auditoria mostrou avanços em relação à auditoria anterior feita pelo TCU. O número de instituições que tinham alguma política formal sobre o tema passou de 41 para 56. Também houve melhora na divulgação dos canais de denúncia, mas a fiscalização também encontrou problemas. Apenas 17 das 67 universidades monitoradas cumpriram todas as determinações do TCU. Faltam ainda estruturas adequadas para acolher vítimas, apurar denúncias e capacitar servidores e estudantes.

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2: 9 horas. Confira.